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10: Beleza, beleza, galera, vamos embora! Caruaru FM, a Rádio Rock da cidade, Vitor Hugo por aqui. E mais uma terça-feira, começando o terceiro bloco desse Rock Life. Vamos embora então escutar as melhores músicas que fizeram parte da trilha sonora de sua vida? Só podia ser aqui na Caruaru FM, vamos embora!
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1: Beleza, beleza, galera. Vamos embora para o último bloco desse Rock Life dessa terça-feira. Vamos embora então. Aproveitar o melhor do rock and roll aqui na Caruaru FM junto com você. Daqui a pouco eu tô de volta.
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2: Beleza, beleza, galera. Vamos embora. Caruaru FM, a rádio rock da cidade. Vitor Hugo por aqui, encerrando o último bloco desse Rock Life dessa terça-feira. Mas fica antenado que amanhã de 8 da noite eu já tô aqui com você. E lembrando que nas noites de quarta-feira, depois do Rock Life, a gente tem um circuito alternativo, com entrevista, com música, informação, enfim, toda a história que o circuito alternativo sempre trouxe desde 2003, que esse programa faz parte da Caruaru FM e, consequentemente, da história das bandas alternativas, das bandas de garagem daqui de Caruaru. Vamos embora então? Fica antenado, amanhã eu tô de volta a partir das 8 da noite e vai até as 10 e na sequência a gente tem o circuito alternativo. Beleza? Vamos embora então, até amanhã!
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0: Okay.
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chique, né? 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

rapaziada, muito obrigado. 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

Enquanto o pessoal está preparando o palco para o próximo set, eu falo um pouco a vocês sobre a origem do Avohai. É, essa palavra me foi revelada durante um momento muito especial da minha vida e ela vem acompanhando, tornou-se uma espécie de palavra-chave mística que abriu tantas portas para mim e despertou a curiosidade e o encantamento de tanta gente. Ela vai abrir esse próximo set acústico que a gente vai fazer, uma série de canções que o tempo não deixou esquecer. E aqui, junto com vocês, se configurando entre tantos pensamentos e emoções, vamos tornar esse momento também muito especial. Eba!

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1: Olha aí, Jorge.
2: Oi, Dominguinho.
1: Eu sabia que um dia a gente se encontrava.
2: Tá escurecendo, Dominguinho. Vamos jogar o Jorge Altinho.

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4: 7 horas em ponto na capital do forró.
1: Hora certa. 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
3: Bom dia, ouvintes da Caruaru FM. Estamos aqui no Espaço Cultural Tancredo Neves, num porto digital, onde a Prefeitura de Caruaru está fazendo a sua prestação de contas do São João de Caruaru, trazendo números importantíssimos. Eu antecipo, conversando com o presidente da Fundação de Cultura, Erlon Cavalcante. Erlon, em primeiro lugar, parabéns. Excelente São João, sem intercorrências ruins, como aconteceram em várias cidades aí de Pernambuco e da Paraíba, inclusive em Campina Grande, onde a polícia foi flagrada jogando cadeira nos participantes da festa. E aqui em Caruaru correu tudo na paz, vários polos, muita cultura e muita valorização do artista cultural.
4: É isso, né? Obrigado, Wagner. Primeiro, parabenizar você e a Caruaru FM pela cobertura, pela grandiosidade também de estar com o microfone na mão naquele polo azulão e saber se impor, saber falar as coisas importantes e não trazer nenhum tipo de fake news, né? A gente sabe que como o São João é forte, como envolve muita gente, e quando envolve muita gente, uma festa magnífica como essa, sempre vai ter alguém que quer puxar para um lado, quer puxar para o outro, e você, como Elaine, foi sensacional. Dizer que o São João foi alegria, a valorização dos nossos artistas, do nosso povo, em todos os 27 polos, o artista de Caruaru inseridos, o artista de Caruaru valorizado, os números, o prefeito vai poder lançar, os números são surpreendentes, maiores do que do ano passado, foram mais de 26 mil artistas envolvidos, um recorte muito forte do artista local, do edital, então vale a pena você se inscrever no edital, vale a pena você acreditar nesse novo modelo, e é isso, quando você tem um planejamento, Wagner, que você lança toda a grade, dia 19 de março, aonde todo o trade de turista, eles, de turismo, eles conseguem se organizar para vender seus pacotes, é extremamente importante. A gente lembra que em outros anos o artista ficava sabendo do dia que ia tocar praticamente no mesmo dia. Então ele não se organizava, ele não vendia show fora, as pessoas não sabiam onde é que estava. Agora não, agora você tem os 27 polos com o mesmo respeito e planejamento do prefeito Rodrigo.
3: Erlon, vamos tratar alguns polos aqui nessa entrevista. Eu queria tratar do polo Alto do Moura. Para mim, uma surpresa positiva em relação ao ano passado, porque foi muito bom o ano passado e jogou a responsabilidade para esse ano. E quando a gente fala no Alto Moura, além das apresentações, fala da infraestrutura e a ponte e a forma que a Autarquia Municipal de Mobilidade tratou também o IVI para o Alto do Moura, acabou facilitando e deixando a festa mais grandiosa e contribuindo principalmente para o artesão vender. O artesão nunca vendeu tanto como esse ano, e não se esperava, porque o ano passado já tinha sido um pipoco de vendas da arte mesmo em si.
4: É, o planejamento, né? O planejamento que é feito, quando eu lembro quando o prefeito Rodrigo, né, tirou o polo de dentro do Alto Muro e colocou fora com a decisão política, foi feito todo um projeto, foi feito todo um estudo e deu certo, porque a gente sabe o que está fazendo. A equipe é muito boa, modéstia à parte. Então, o Alto do Muro hoje, a gente tem grandes nomes do cenário do forró ligando pra gente. Olha, eu só quero tocar no Alto Muro, me bota aí. Porque é um São João de dia, é um São João que aquece a economia, é um São João da gastronomia, dos ateliês que voltaram a vender arte, como você falou. Eu tive na casa de Terezinha, de Nicinha, de Socorrinho, dos grandes mestres. Eu conversei com essas pessoas. Olha, todos dizendo, a gente pegou muita encomenda. A gente tem encomenda agora até dezembro. Então veja que coisa linda você fazer um Alto do Moura funcionar. O Polo das Quadrilhas esse ano foi melhor do que do ano passado. Ontem eu estive lá e estava lá o Festival de Quadrilhas, ontem, que foi no dia 28, né? E estava com mais de 5 mil quadrilheiros, que foi a final, todas as pessoas esperando o resultado. Então tudo isso é dignidade, um polo que tinha 8 banheiros, com camarim, com arquibancada, com estrutura. Então, São João de Caruaru, Wagner, é essa marca do artista local. Essa é a grande marca. E os números o prefeito vai anunciar, e são incríveis os números, porque são números reais e números que a gente facilita dizer assim, ó, o artista tocou. Eu estava até falando com o Maestro Zui, aqui no dia 23, eu, Erlon, liguei para 80 trios. Ninguém estava disponível, Wagner. Todo mundo estava tocando, ou no São João, ou particular, ou nas cidades. E eu dizia, não tem como vir, não, Erlon. Quando tu lançou a grade dia 19, eu já vendi essa data para Sairé, já vendi. Então isso, Wagner, é dignidade.
3: E uma coisa importante, a gente subindo aqui agora pro perímetro urbano, pra cidade, teve também o Polo Azulão, né? Que dentro dessa valorização do artista local, o Polo Azulão teve a sua grade ampliada e trazendo outros nichos, como por exemplo, o nicho do funk com Neife, né? Que foi uma surpresa de público e também de vendas, e também o Domingo com Pagode, ampliando também aí para outros segmentos da cultura, da música e valorizando o artista local também.
4: É isso, e também quero agradecer a você pelas ideias que você deu também pra gente. É importante a gente reconhecer as pessoas. Você é muito inquieto, você é muito dinâmico, e você disse, nos domingos, porque o domingo, Wagner, a gente via que a estação ferroviária, ela cumpriu um papel muito importante, porque as grandes marcas também com as suas ativações, traz um novo público, traz o público idoso, traz o público da criança, traz o público do jovem, né? Traz um público que circula naquele perímetro ali do Polo Azulão, do Polo Camarão, do Polo Lido Cavalcante, do Polo do Pífano, das casinhas da Vila Cenográfica. Então, a gente percebeu que os domingos, o Polo Azulão, as pessoas ficavam esperando. E você, quero aqui deixar bem claro, você conversou com o prefeito, eu fui com você lá no gabinete, de imediato o prefeito entendeu e colocou ali, colocou os pagodes, colocou o forró, deu certo. Então a gente já percebeu que o ano que vem o Polo...
3: A gente teve a honra de receber o Mestre Zui lá, homenageado do São João, que fez um show fantástico de forró no dia 23 de junho.
4: Foi isso. Além de tudo, Wagner, a gente teve a grande alegria esse ano de ter a Calçada da Fama, né? Junto com Jorge Altinho e Amazã, que se emocionaram aqui. Eu já faço um convite, venha conhecer o Museu do Barro, que é o quinto maior museu mais visitado na realidade de Pernambuco, onde a gente tem ali 6 estrelas. Então você vai pra lá, não é só a estrela, é a história de cada um. Tem um QR Code que leva você para a história daquele artista. Então, quando você vê o poeta Amazã, que foi prefeito de Jardim Seridó, que sabe o que a gente está falando, além de Jorge Altinho, que criou a música, que deu esse título a gente, a capital do forró, além de grandes clássicos que ele deixou imortalizado, ele ficou emocionado em ver ali as suas digitais para a eternidade. Então, é alegria, mas o maestro dessa orquestra é o prefeito Rodrigo, ele é que faz com que a gente pense, com que a gente puxe. Eu quero também agradecer aqui, vai, a todos os secretários, todas as secretarias, todos que se envolveram, é uma grande engrenagem.
3: Olha, Erlon, para a gente finalizar, chegar aqui o Pátio de Eventos. Pátio de Eventos, muitos dias fechando, trouxe Roberto Carlos esse ano, Gustavo Lima, Xande Avião e Tiaguinho no dia só para fechar com chave de ouro. E, mais uma vez, sem grande intercorrência. A gente viu Serra Talhada, Campina Grande, com violência, invasão de público. Aqui, como você disse, união de várias secretarias conseguiu entregar tudo de uma forma perfeita.
4: Eu falei, inclusive, no último dia com o Tiaguinho, e Tiaguinho estava muito emocionado, Wagner. A gente sabe que Tiaguinho faz uma música diferente da do forró, mas ele, falando de Luiz Gonzaga, falou de Onildo Almeida, falou de Trio Nordestino, falou desses grandes mestres, Elba Ramalho, Zé Ramalho.
3: Forró no repertório, né?
4: Também, falou de Alceu Valença, que mora no Rio, como Zé, como Geraldo Azevedo. Essa turma que a gente está falando aqui, esses grandes nomes, são as referências também para o funk, para o pagode, para o samba. Então veja como é importante o Nordeste se unir, né? Então tivemos a noite, a final da noite, o Forró Gigante, que estava lá o Nildo Almeida com 98 anos e estava Davi com 12 anos. Então isso só acontece em Caruaru, além, Wagner, dos 70 comidas gigantes que a prefeitura também patrocinou e apoiou.
3: E só termina em julho as comidas
4: só
3: gigantes.
4: Só termina em julho.
3: Erlon, pra gente dar uma finalizada também, gostaria que você fizesse um balanço. Vim agora do centro da cidade, Erlon, e antes de vir para cá, fiz uma visita a algumas lojas, fui na feira de artesanato. E um grande calo no São João de Caruaru sempre foi a feira de artesanato que não conseguia vender, né? E o pessoal vibrando como um dos anos que mais conseguiram implementar vendas.
4: A gente fizemos também uma parceria com o Júnior, o secretário Manuel Júnior da feira, e a gente colocou trios de forró ali, bacamarteiros, grupos de dança, quadrilhas de dança se apresentando, recepcionando,
3: Casa Rosa, né?
4: Se recepcionando, e a Casa Rosa, inclusive a Casa Rosa tá rolando os Jogos do Brasil, né? Ontem foi o jogo lá, foi lindo, os telões, estava super lotado, então já tem uma estrutura, já tem, a gente até tinha pensado em colocar no Polo Azulão, no Polo Camarão, mas a gente percebeu que lá é melhor, até porque, Wagner, nesses jogos jogos agora que são muito intensos, as pessoas gostam mais de estar em casa, de estar com um grupo de família, é muita emoção, é muita coisa, então a gente achou melhor fazer na Casa Rosa, né, que é um espaço também muito digno, e a gente está muito feliz. Eu tenho certeza que os números que o prefeito vai apresentar, Wagner, são números reais e números importantes para a economia.
3: É, uma responsabilidade agora, depois de um primeiro semestre bombando, para um segundo semestre, o que esperar para Caruaru na geração de cultura? Tem um Motorfest aí, né?
4: Tem novidades, né? A gente conseguiu pela lei Paulo Gustavo aí uma van. Essa van vai ter o nome de um projeto chamado Rota da Cultura, e essa van vai ser toda adesivada. A van já chegou, ela vai ser toda adesivada. A gente vai levar os patrimônios vivos para a zona rural, os mestres, para dar oficinas, vai fazer a integração das secretarias, além do Motofest, além da Semana Viva Gonzaga, o Samba no Monte, Natal, Seresta. Tem muita coisa boa ainda para acontecer, viu, Wagner?
3: Ok, eu queria agradecer em nome de Jô Albuquerque, Jô Barbosa, queria parabenizar toda a equipe da Fundação de Cultura, pessoal muito dedicado, pessoal que ouve e que realmente também entrega.
4: É isso, obrigado, Wagner, parabéns pelo seu trabalho e vamos para a luta, sempre.
3: Valeu, esse foi Erlon Cavalcante, presidente da Fundação de Cultura e Turismo de Caruaru. Estou aqui com o Coronel Nóbrega, representante pela Autarquia Municipal de Caruaru, de Mobilidade de Caruaru, a antiga Deixa, né, que cuida do trânsito, cuida da mobilidade, e esse ano no São João de Caruaru foi show. Apesar de dias de fechar o pátio de eventos, dias de drilha, o trânsito fluiu bem em Caruaru, dentro do que a gente recebeu, até superando as expectativas. Então, Coronel, em primeiro lugar, parabéns, e um grande São João, e mais uma vez o trabalho da MC amadurecendo e cada vez entregando mais à população.
5: Bom dia, Wagner, bom dia, ouvintes, obrigado aí pelo reconhecimento. De fato, é uma missão árdua, é difícil, é dura. O trabalho no São João, ele envolve muitas ações de mobilidade, de engenharia de trânsito, de segurança viária, a sinalização, né? Tem muita sinalização temporária que é colocada apenas para os dias de evento, então isso... essa sinalização ela é colocada durante o dia, passa o evento, no outro dia de madrugada já é removido, porque muitas vezes o trânsito, o comércio funciona no dia seguinte. Enfim, é um trabalho que é essencial, né? E foi justamente esse trabalho, essa dedicação de todas as equipes, dos agentes de trânsito, nossa equipe de engenharia, né, de educação, que fez com que o serviço seguisse da forma que foi, né, e com êxito. Realmente, esse ano nós tivemos um número de veículos, eu acredito que tenha sido bem maior do que o ano passado. E tivemos assim, uma grande movimentação, não só aqui na parte do São João, aqui na cidade, como também no Alto do Moura.
3: Coronel, quantos homens e viaturas o senhor trabalhou nesse São João? A gente notou uma frota renovada da MC, motos novas, viaturas novas, de certa forma, e o monitoramento também que vocês fazem, isso também contribuiu, já que o trânsito de Caruaru também, ao longo principalmente dos 2, 3 últimos anos, vem recebendo uma modernização de sinalização horizontal e vertical e também eletrônica.
5: Exato, nós fizemos toda a sinalização, né, como eu falei, preparada para o São João, né? A sinalização horizontal, por exemplo, nas pinturas na área aqui no entorno do parque, nós fizemos várias pinturas de faixa de pedestre, de sinalização, linhas de eixo, enfim, todo esse trabalho, né, voltado para facilitar o trânsito, né? E nós tivemos uma média de 30, 35 agentes de trânsito por noite, aqui, só aqui no Parque de Eventos, e lá no Alto Moura, em torno de 10 agentes de trânsito, que lá é menor, mas então, totalizando aí lançamentos, aproximadamente 40, 45 lançamentos por dia de evento. Então tivemos as equipes normais de serviço e as equipes extra. Além desses agentes de trânsito, nós tivemos também em torno de 40 pessoas que estavam envolvidas nos fechamentos, que ficavam nos bloqueios, para permitir
3: os auxiliares,
5: né? Exatamente. E o pessoal arte educador também fazendo um trabalho educativo. Então, assim, se a gente for somar todos os dias, né, a quantidade de lançamentos passa de 500, né, 600 lançamentos durante esse período do São João.
3: Certo, de certa forma, para o trânsito, foi um São João tranquilo em relação a acidentes, atropelamentos e também a furtos de carro no entorno do pátio, haja vista porque estava muito bem sinalizado e também com com policiamento e a própria guarda municipal, Detran, todo mundo junto.
5: É, nós tivemos muita segurança, né? A gente não só dentro do pátio, como também na área externa, né? E esse fechamento que a gente faz, ele beneficia justamente essa segurança, porque você, quando tem um perímetro definido, você consegue controlar aquele perímetro. Se a gente não tem isso definido, você tem o acesso de vários elementos, vários veículos, né? Enfim, motocicletas e tal, que põe em risco a segurança. Então, o fato de ter um perímetro, né? De ter todo esse fechamento, é justamente para contribuir com a segurança, né? Que é uma das missões da MC. Mas, como você citou, realmente nós tínhamos muita polícia, a guarda municipal, né? Estava todo mundo ali empenhado para que tudo fosse correr como de fato, né? Correu dentro da normalidade.
3: E o Alto Moura foi uma surpresa grata no trânsito, né? E principalmente pós-inauguração da ponte.
5: Exatamente. Tivemos a sorte, né, de já termos a ponte inaugurada, né, com a grande obra, né, da gestão do prefeito Rodrigo Pedro, que trouxe ali para aquela população, melhorou significativamente a mobilidade e, sem dúvida, a ponte ajudou bastante na saída, no escoamento do público ali presente, que segue em grande maioria, vão de ônibus e vans, né? São veículos maiores e precisam de mais espaço. Também nós fizemos um trabalho de inversão do trânsito ali na rua principal, né, do acesso ali ao Alto Moura.
3: A Mestre Vitalino.
5: Tem a Mestre Vitalino, né, tem a Leão Dourado, que passa ali pela IFPE. Nós fizemos a inversão dela na hora da chegada, né, até 4 da tarde, só subia para o Alto Moura e depois de 4 a gente inverteu, só descia do Alto Moura, ou seja, criou essa inversão
3: melhorou
5: e melhorou.
3: Curso,
5: exatamente. A gente, no ano passado, chegava às 7h30, 8 horas da noite ainda, com o veículo lá no Alto Moura saindo, e esse ano a gente conseguiu, no máximo, 6h30, 6h40, já estava todo o público já havia escoado.
3: Bacana. Coronel, a gente voltando aqui um pouco, falar dos problemas da cidade, a MC fez uma ação bacana ali na Avenida Portugal, que já fecha a avenida em alguns dias da semana para o pessoal caminhar. E aí havia uma grita muito grande da população pela velocidade que alguns carros envolviam, algumas lombadas já foram colocadas ali, logo, principalmente depois do Mix Mateus. Acaba ajudando demais também na segurança de quem caminha, né?
5: Exatamente. É um fator, como você cita, a segurança, né? A questão da velocidade. Existe, infelizmente, um grande desrespeito aos limites de velocidade, né? Aquele limite que é posto naquela rua de 40 quilômetros é justamente para você poder transitar ali com segurança. Se tiver um pedestre, se tiver uma situação aqui de atropelamento, aquela velocidade menor, ela vai permitir que haja uma lesão menor também, a gravidade menor na vítima, quem não se deseja isso. Então, mesmo assim, a população, a gente sabendo que é obrigação nossa de todos os condutores respeitar a velocidade, mas a população sempre cobrou da MC a implantação dessas lombadas. Como a gente estava sem um contrato nesse período, a gente conseguiu concluir o processo licitatório já de início. A primeira ação nossa foi colocar as lombadas ali na Avenida Portugal.
3: Bacana. Coronel, queria agradecer demais a sua participação aqui no Jornal Vanguarda da Caruaru FM, num dia que a gente está fazendo uma prestação de contas também, um balanço de todo São João, e aí não poderia deixar de dar um destaque e reconhecer o excelente trabalho e como foi bom o trânsito em Caruaru nesse mês de junho. Principalmente teve mês que teve Jogo do Brasil, teve Feira da Sulanca, considerada uma das maiores do ano, e o trânsito fluiu de certa forma bacana demais.
5: Exato, eu agradeço, estamos sempre à disposição.
3: Valeu. Já conversei com o Coronel Nóbrega, com o presidente da Fundação de Cultura. Daqui a pouquinho vai conversar com a gente o prefeito Rodrigo Pedro, mas antes quero conversar com uma das estrelas de São João de Caruaru. Participa da abertura e do encerramento. Estou falando do grande maestro Mozar Vieira, que tem uma participação fundamental nesse formato e na valorização do artista a partir do momento que junta tanta gente boa de Caruaru para fazer um forró daquele tamanho como o forró gigante. Bom dia, mestre.
6: Bom dia, meu grande amigo Wagner, bom dia, queridos e queridos ouvintes da Caruaru FM. Que honra e que alegria estar falando com você aqui, né? O pequeno grande azulão diz assim, né? Até para o ano, se nós vivo for, né? E a gente está vivo demais, você está de parabéns, estamos de parabéns, o São João foi maravilhoso. E hoje estamos aqui, né? Para contar a história, para relembrar o São João, já com saudades, pensando no ano que vem, né?
3: Foi um São João de muitas apresentações, de diversidade musical também muito grande, né? Roberto Carlos, no pátio de eventos, Neif, no Polo Azulão, a Cisão, no Alto do Moura, o senhor participando também, contribuindo para aquela pegada cultural também do nosso polo, Polo Azulão. Queria que você comentasse um pouco também.
6: Olha, rapaz, eu sempre falo que a nossa música é muito importante, a nossa cultura é muito importante, mas isso aqui cabe todas as tribos, o sol nasceu para tudo. E essa diversidade, esse algo multicultural, é que enobrece e que enrica. Enrica demais o nosso São João. Eu tive a honra, pelo 18º ano, estar lá na abertura, faço o final com o Forró Gigante. Você faz parte do nosso show lá no Polo Azulão, que é aquela.
3: Rapaz, ali já chama a gente ali para dançar. Não gosta de se envolver.
6: E também teve lá o Minho São Caetano, arrasaram no Polo do Repente, foi um espetáculo. Eu regi um concerto maravilhoso. E também com um grupo instrumental, de música instrumental também no Polo do Repente. E com Sebastião, com grandes artistas envolvidos, com muita gente boa. Enfim. Na soma de tudo, a gente está muito feliz, muito satisfeito. Queria agradecer, ninguém faz nada sozinho, agradecer a vocês da imprensa, agradecer a Fundação de Cultura pela parceria de sempre, ao meu amigo Erno Cavalcante e a todas e todos que fazem a Fundação de Cultura, e em particular ao nosso grande amigo, o prefeito Rodrigo Pinheiro, que ajudou a nos profissionalizar, o apoio que ele nos dá à cultura popular, enfim, ao povo de Caruaru. A gente é motivo de muito orgulho, sabe, Wagner? Motivo de muito orgulho. Sabemos que é uma estrutura muito grande, a coisa cresceu demais. Nós não somos perfeitos, né? Somos seres humanos e a gente está aí aberto para as críticas construtivas. E a cada ano, se a gente pede desculpa por qualquer coisa, mas se esse ano nós falamos, é tanta responsabilidade, né? A gente sai daqui para o mundo, mas prometemos.
3: A gente vê no Forró Gigante, né, Maestro, um menino de 10, 12 anos tocando e o Nildo Almeida com quase 100 anos. Então, justamente, a gente vê que Caruaru está fazendo essa transição, está investindo na cultura e na formação, que o senhor faz parte desses novos talentos. Às vezes tem um dom, mas precisa de um toque do maestro ali para orientar, né?
6: O legal, o Forró Gigante é um projeto que Deus me iluminou a idealizar, conjuntamente a parceria com a Fundação de Cultura de Caruaru. Tem crianças, adolescentes, jovens talentos, pessoas talentosíssimas, pessoas simples que estão na estrada e não tem oportunidade de ter uma notoriedade, nem subir no nosso Maracanã, que é aquele palco, a legenda oportuniza, como gente já muito famosa. Então é essa fusão, essa miscigenação, Forró Gigante é democrático demais, é igual ao São João de Caruaru, igual ao povo de Caruaru, igual à nossa região. Então esse projeto Forró Gigante é muito importante, porque é ali que o Nilton, com 98 anos, dividiu o palco com a criança, com adolescente. Então foi muito emocionante. E chega lá naquele último dia, né, que a gente faz o primeiro show. Tem um trabalho também do pessoal da Ação Social, de sanfonas, foi antes da gente também, um trabalho de Ceiça e do Juninho Folha de Ouro. Então, parabéns às mulheres tocando sanfona, né? Porque tudo isso é muito importante para a longevidade.
3: A banda de cegos também, né?
6: De cegos também. Tudo isso é importante demais para a preservação da nossa cultura e a longevidade da nossa cultura. A gente tem que lutar muito. Agora eu estou numa luta muito grande para que a gente introduza nas escolas públicas, municipal, estadual e federal, que eu já consegui no federal, né? A história da música do nosso povo.
3: Tem aula de música como tinha antigamente, né?
6: É como matéria obrigatória. O conteúdo de música já está aprovado no Congresso Nacional. Mas é muito importante que a população tenha ideia do que é a prosódia, do que é a letra, tenha ideia do que é a melodia, do que é a harmonia. Isso tem ideia do que é um ritmo. Porque isso se chama formação de público. E nada é melhor, mais democrático do que o Polo Azulão. Com respeito a todos os polos, eu sou apaixonado também pelo Polo Azulão, porque lá é um espaço muito democrático, lá todos os gêneros se encontram ali. Então vamos levar agora, dia 1º de agosto, recomeça tudo de novo, né? Eu começo a preparar tudo de novo, vamos descansar agora em julho, e convidar vocês aí, o povo, muita força.
3: O Polo Azulão, né? Esse ano deu um show à parte, na apresentação, lá naquele projeto que trouxe Azulão e convidados, levando o dono do polo, como eu costumo dizer, para se apresentar lá. Foi bacana de ver Azulão lá também.
6: Ver Azulão, os artistas.
3: E a Fundação de Cultura, né? De proporcionar, de ter essa humildade de proporcionar, receber o projeto. Cada artista daquele que participou recebe um cachê, não é apenas ali, ou eu estou cantando com Azulão, tem a valorização também. É importante o pessoal saber disso, né, Maestro?
6: Disso, outra coisa, para quem não sabe, o Forró Gigantes são muitos artistas, eles cantam, cada um canta uma música, e tem uma lista de mais de 100 artistas. Quem vai esse ano, quem foi esse ano, não vai. O ano que vem, sempre mudando, mas
3: valoriza todo mundo.
6: Valoriza,
3: né?
6: Todo mundo, e eles têm o cachê deles, e um cachê assim até razoável, considerável. Então é isso aí, Caruaru está dando um banho de profissionalização. É, sabemos de é muito grande esse São João, é muito grande esse São João, e agora a gente tem que profissionalizar. A gente
3: estava conversando com o Erlon, maestro. Erlon, até depois eu vou finalizar isso com o senhor, porque o senhor é um dos criadores, fundadores, e para a gente melhorar aquele Polo Azulão, né? Era pedir para eu criar um projeto para o Polo. Eu já criei na minha cabeça e desenhei a ideia, que seria Tardezinhas do Azulão, porque eu pedi ao prefeito Rodrigo Pereira Elon para a gente funcionar nos domingos com pagode, já que tem muita banda de pagode em Caruaru e estava sem espaço para se apresentar no São João. Tivemos dois domingos, os domingos lotados. É, depois eu fui visitar o pessoal das barracas, o pessoal conseguiu vender. Então vou trabalhar esse projeto Tardezinha do Azulão, envolvendo outros gêneros musicais que têm atrações de Caruaru, que se apresentam em barzinhos, em shows, em apresentações diversificadas, e que às vezes não tem oportunidade de ter uma qualidade de som, palco e luz que o Azulão oferece.
6: Eu sempre falo assim, eu tenho muito orgulho de estar no Polo Azulão, e sempre falo que o Polo Azulão é escola livre de música, é instituição livre de música, é uma academia. E a gente precisa, o Polo Azulão já deu um grande passo de profissionalização, mas a gente agora precisa amadurecer. Podem contar comigo nessa história toda, na minha visão, como mais técnica, porque o Polo Azulão, independente dos 26 polos que existem, ele é muito democrático. E a gente precisa profissionalizar de uma forma. O Polo Azulão é um polo tão interessante que é um dos polos que poderia ter programação o ano inteiro, tá entendendo? Isso para um futuro bem, bem próximo. Então,
3: ali na estação,
6: justamente, vamos abrir fóruns, debates e tudo. A gente tem que, tudo tem que ser a base de estudo, a base de pesquisa. E durante esse ano de estudo, a gente já sabe o que dá certo, o que acontece.
3: Deixa eu ver. A gente teve um dia lá, alguns anos atrás, a Noite do Brega, com o Conde do Brega e outras atrações. Quando a gente ia observar o público que estava ali embaixo, era um público daquele artista. Que se não vem para o Polo Azulão, o público daquele artista não teria aquele acesso. A gente trouxe Nef também esse ano e houve um certo preconceito de algumas autoridades, um medo disso ou daquilo, é funk, é violência, mas não. Não teve uma briga no Polo Azulão, ninguém foi preso no dia de Nef. Super lotou e fui ouvir os comerciantes no outro dia, como jornalista da Caruaru FM, e todo mundo conseguiu vender tudo, sair sem nada, até água mineral vendeu tudo.
6: Pois é, e vocês foram muito felizes, e a Fundação de Cultura, na forma da escolha dos artistas, né? Porque, por exemplo, na minha noite mesmo, o Mesh Spock abre, eu faço o segundo show, depois vem André Rio e Chico César. Interessante que o público de o meu público é o mesmo do Mesh Spock, o do Spock, é o mesmo de Chico César, é o mesmo do André Rio. Então, tem que ter essa matemática, porque o grande problema é quando você coloca gêneros diferentes demais
3: numa mesma noite.
6: Na mesma noite com o público.
3: Quando alguém
6: demais,
3: se apresenta, a outra metade vai embora porque já viu o seu artista, o seu gênero.
6: E eu percebi que desde o show do Mestre Spock no meu, a tendência do público foi aumentando, e foi uma noite emblemática e uma noite memorável.
3: Beleza, queria agradecer a presença do maestro Mozart Vieira aqui no Jornal Vanguarda da Caruaru FM, sempre solícito com a gente. Sempre solícito com a gente aqui da Caruaru FM, e também um grande nome que contribui para o crescimento cultural do São João de Caruaru. Obrigado, maestro.
6: Muito obrigado, meu amigo Wagner. Você faz parte da minha história, né? Você foi um dos primeiros jornalistas lá no Vanguarda a registrar os Mins de São Caetano. E o Polo Azulão faz parte.
3: O primeiro no impresso, né? De qualquer isso, jornal de qualquer no impresso foi a gente. Temos essas matérias ainda, se eu precisar, viu?
6: Sim, isso. Vou pegar para colocar lá nos arquivos. E queria agradecer a todo o povo do Caruaru, agradecer a todos e todas que diretamente colaboram com a gente, porque sem vocês a gente só não faz nada. Então a gente precisa se unir, se profissionalizar, e para a gente gritar bem alto e bem forte e ecoar para o mundo todo. Nós realmente, com muita modéstia, somos o maior e melhor São João do mundo.
3: Valeu, esse foi o maestro Mozart Vieira para Caruaru FM. Estou aqui com a vice-prefeita, Deise Silva, para celebrar e esses números que foram tão gigantescos, né? Geração de emprego e renda, o São João sem intercorrências, o maior São João do mundo, sem acontecer o que aconteceu em Campina Grande e outras cidades, né? Muita segurança e muita geração de emprego e renda dele.
7: Hoje é um dia comemorativo também para a gente, mesmo estando encerrando, né, o São João, uma edição do São João 2026 e comemorando os números, como você já bem disse, né, isso passa pela segurança, passa por toda a logística da festa. São João é uma festa grandiosa, né, e requer muito cuidado, muita atenção e muito comprometimento de toda a equipe, de quem trabalha. É um trabalho gigante que envolve a mão de muitas pessoas e principalmente pessoas que a gente nem enxerga, né, durante a realização do evento, mas tem um bastidor gigante. E hoje é um dia da gente celebrar e apresentar os números, né, superando as expectativas e já tendo a certeza de que a gente entregou uma festa muito grandiosa, né, que a população também reconhece, isso é importante, né, não adiantaria a gente ter uma estrutura gigante, uma festa grandiosa, se as pessoas não sentissem parte, né, desse grande evento que é o São João de Caruaru. Então o momento é também de agradecer, né, agradecer a todas as pessoas que passaram pelo São João, quem trabalhou, quem foi para a festa aproveitar, os turistas, né, todo o comércio que também faz parte dessa grande cadeia produtiva durante São João, é isso.
3: Eu estava agora, antes de vir para cá, fui dar uma volta no comércio, ouvi feirantes, ouvi comerciantes e também principalmente os vendedores, né? Aquele pessoal mais pobre que está ali dependendo da venda para ter sua comissão e gastar no São João. Todo mundo comemorando. E o que me surpreendeu, Deise, foi a venda na feira de artesanato. Sempre houve uma grita, uma grande reclamação que o São João acabava atrapalhando. E aí, o que foi lançado de trios regionais, de banda de pífano e a programação da Casa Rosa contribuiu para ser um recorde de vendas na feira de artesanato.
7: Com certeza, isso passa diretamente pelos investimentos que a gente vem fazendo ao longo do tempo, né? Principalmente desde que Rodrigo assumiu a prefeitura de Caruaru, né? Os investimentos na nossa feira, né? Onde tem a história fincada de Caruaru é na feira. Eu também tive a oportunidade de estar na feira semana passada ainda, já no finalzinho do São João, e pude conversar com os comerciantes agradecendo também pela segurança, né, pelo apoio que o governo do estado, né, nos deu durante os festejos juninos, de poder aumentar o efetivo na feira. Isso a população conseguiu reconhecer, e na feira de artesanato não poderia ser diferente, né, onde é um berço de cultura, onde as pessoas que vêm de fora, os nossos turistas, né, o cartão postal do nosso São João. Então primeiro eles passam na feira de artesanato, na Casa Rosa, na própria feira no Parque 18 de Maio, né, para depois estarem aproveitando, né, nos nossos outros polos. E isso passa diretamente pela economia. Tenho certeza que todos os comerciantes, a quem também eu conversei, os grandes empresários também relatam nessa satisfação que durante esse mês as vendas realmente aqueceram, e é isso, eu acho que a gente conseguiu entregar aquilo que a gente se comprometeu.
3: Neide, para a gente não deixar de falar, no Alto do Moura, né? Além do Grande São João, o ganho desse equipamento Ponte Nova acabou gerando um fluxo melhor, uma circulação melhor, e também o trabalho da MC, né? De deixar uma mão indo em determinado horário e uma mão voltando em determinado horário. Essa inversão também, tudo acabou contribuindo para o recorde de público e de vendas lá também.
7: Para a gente poder entregar uma festa, como eu disse, grandiosa como essa, a gente precisa pensar a cidade para estar preparada para receber, né, toda essa movimentação. O trânsito, ele impacta diretamente, até para que as pessoas possam voltar outras vezes, né, porque se você vai uma vez e você tem dificuldade no acesso, você não volta, o turista ele não volta e ainda reclama. Mas esse ano, graças a Deus, a gente conseguiu fazer a entrega, o prefeito Rodrigo, dessa ponte que era uma espera de mais de 50 anos, né, daquela população do Alto do Moura, e o resultado foi esse, foi a satisfação do turista, também dos comerciantes que conseguiram, né, ter maior mobilidade, e também os moradores, né, daquele importante, aquela importante comunidade que é o Alto do Moura, e que durante o São João recebe milhares de turistas.
3: Obrigado, vice-prefeito.
7: Eu que agradeço, estamos sempre à disposição.
8: Não é à toa que a gente anualmente faz a pesquisa para poder entender

0: vocês. A parceria com o governo do estado, com a nossa governadora Raquel Lira, o lançamento do efetivo aqui, vocês que são da imprensa, saudando também toda a imprensa aqui mais uma vez, mais um São João que a gente consegue fazer uma grande entrega, e essa entrega passa também pela comunicação de vocês, todos os veículos. Aqui vocês sabem, fica o COI, e aí estão os números: 18.692 profissionais de segurança mobilizados, todas as forças operativas, polícia militar, civil, enfim, guarda municipal, os agentes de trânsito, o que é contratado também de segurança particular para o evento, são números gigantescos. 21% de redução do total de ocorrências, 41%, mais de 41% de redução nas ocorrências policiais, aumento de mais de 23% nas ações de fiscalização e prevenção, e, claro, as câmeras de vídeo monitoramento com reconhecimento facial. Tudo isso é parte da estrutura da mobilização, do investimento que é feito através da Prefeitura Municipal de Caruaru, que passa, evidentemente, pela parceria com o Governo do Estado, forças operativas, e o resultado é um público maior do que o ano passado, com uma diminuição nas ocorrências, resultando no São João mais seguro da história.
1: É isso. Coisa boa. É importante também a gente dizer, prefeito, que as reuniões setoriais do comitê, né, Patrícia? A gente chamava a Polícia Militar, a Polícia Civil, a Guarda Municipal, todas as secretarias envolvidas com segurança, e semanalmente a gente ia batendo os números, ia pegando os relatórios para chegar a esses números aí de redução, que são importantes. Nossa trilha, quem aqui foi para a trilha, gente? Quem aqui curtiu a trilha fantástica, aí mais de 55 mil pessoas circularam em nossa trilha, três trio elétricos, valorização dos nossos artistas, o mestre Elifa Júnior, rei das trilhas, prefeito, mais um ano, se surpreendeu ali na avenida, descendo ali com aquela alegria, né, Léo? Aquela alegria dele, aquela alegria que faz com que a gente perceba que aquele tempo que passou, agora ele se torna realidade através de ações como essa. Quantas pessoas estiveram presentes naquela trilha, animado, outras agremiações já estão pensando em voltar, porque tem esse olhar muito forte também da gestão e de valorização dessa trilha, que é super importante para a cidade e para a economia.
0: É verdade, tivemos a coragem e o planejamento e a decisão política de voltar a trilha, mas sempre pensando na questão da segurança. Uma trilha que é gratuita, só que esse ano tiveram outras ações, digamos assim, privadas, camarotes, os restaurantes se organizaram para poder receber esse dia. Foi um dia bem movimentado, mais um dia com a economia aquecida e muita gente tendo a oportunidade de incrementar a renda dentro do São João.
1: É isso. São João sustentável. Vamos lá. Olha os números.
0: Nosso secretário está aí, cadê ele? Fagner. Fagner. Fagner à frente da Secretaria de Sustentabilidade. E o investimento, o cuidado que a gente tem também com os profissionais, os catadores de resíduos, a organização que existe dentro dessa, digamos assim, dessa aba do São João de Caruaru. Quando a gente fala da festa de São João, a gente fala da geração de emprego e renda, que é o principal. Só que vem a questão da sustentabilidade, da segurança, que eu já fiz aqui no recorte. Esse ano, 37 toneladas de resíduos recicláveis foram coletados. Quase 100 catadores trabalharam de maneira organizada através da Secretaria de Sustentabilidade, através da gestão municipal, gerando a economia para o município de praticamente 100 mil reais somente daquilo que ia ser descartado, ia ser recolhido de lixo e levado para o local devido.

0: a gente consegue fazer esse trabalho importante de coleta desses resíduos recicláveis, não
1: é? É isso, é isso. A gente passava todas as noites também por lá e falava, parabenizar você e sua equipe, estenda toda a sua equipe, alegria, organização, todo mundo organizado para trazer isso. Registrar aqui a presença, prefeito, do nosso deputado federal, Fernando Monteiro. Seja bem-vindo aqui à nossa coletiva. Você que é muito parceiro da gestão, obrigado por estar aqui. Olha aí, as atrações de São João 2026. Você está preparado, porque você bateu todos os recordes, né? Você está ciente que o seu DNA...
0: Batendo, né, a gestão.
1: Mas o seu DNA está em toda essa galera aqui, que a gente reconhece como artista. O Maestro Mozart está ali. Eu estava dizendo, prefeito, que o Maestro Mozart, no último dia do Forró Gigante, tinha estava o Nildo Almeida com 98 anos no palco, Luiz Gonzaga, e Davi, 16 anos, dividindo o palco com ele. Isso mostra, Mozart, parabéns pela sua luta e principalmente valorizar também essa turma e não deixar que o Mestre Onildo ficasse aí de fora. Olha aí, Rodrigo, mais de 1.500 atrações nesse mega São João de 27 polos.
0: É isso, pode passar. 1.500 atrações, desse total 82% dessas contratações foram feitas através do edital, edital que já é consolidado. Erlon, você junto com o pessoal da Fundação de Cultura, está aqui, Marcinho, Léo Leite também, todos que fazem a gestão municipal, a gente tem esse cuidado com o edital de publicarmos ainda nesse ano, ainda no ano corrente, antes de começar o São João do ano posterior, a gente publica o edital, faz todo esse suporte também, esse fomento aos artistas para que preencham o edital da maneira correta. E claro, a gente também antecipa as contratações, antecipa esse calendário, como Wagner Gil muito bem disse. Anos anteriores tínhamos aqui a grade do São João praticamente faltando 15 dias, 10 dias para iniciar o São João aqui do Parque de Eventos. A gente conseguiu fazer essa mudança, avançar, e hoje outras cidades também procuram copiar o que Caruaru vem fazendo, também antecipando a programação. E claro, trem turístico, hotel, os centros de compras, a feira da moda. Esse ano tivemos também uma feira que bateu recorde, mais de 100 mil pessoas, não foram somente 100 mil pessoas aqui no pátio de eventos e aqui no entorno, foi também a feira da moda fazendo compra. Esse ano também alguns dias com os portões fechados, e tudo isso mostra somente a magnitude e a organização, porque também não tivemos nenhuma ocorrência com essa quantidade toda de pessoas que vieram curtir aqui o São João. Então a gente está muito feliz com tudo isso.
1: Perfeito, a gente também aqui agradecer aqui a nossa amiga Ju Barbosa, que está ali, ela que coordena os editais. Obrigado, Ju. Obrigado, Alexiana. Então, a gente, quando lança os editais, você lança sempre no ano do São João, a gente faz oficinas para os artistas, até as pessoas, prefeito, que não sabem ler nem escrever, eles podem fazer as suas inscrições através de áudio, falando, como é o mestre João do Pife muitas vezes, né, João, que se inscreve, além de outros mestres. Então a gente oportuniza todo mundo e os números são reais por isso. Obrigado, João. Obrigado, equipe.
0: Aí, é 84% de forró.
1: Olha aí, desse número, 1.268 atrações de forró tradicional, gente. Isso é legal da gente perceber quando a gente tem essa diversidade, Anderson, cultural na cidade. A gente tem o Polo do Repente, Rodrigo. Eu ia para lá todas as noites e eu ficava vendo as pessoas esperando os poetas se apresentar, Tiago, os cordelistas, mas ficava uma turma também, cada hora de forró, que depois ele transformava em forró. E muitas vezes o público ficava, né, Urbano que teve lá com o Jefferson, e aí ficava dizendo, que hora vai ser o forró? Ao mesmo tempo, é o Polo dos Pífanos. Quem não lembra, Rodrigo, que os nossos pifeiros se apresentavam na chuva, no sereno, levando chuva na cabeça. Agora não, agora tem um polo, Lino. Um polo que leva o nome de Sebastião Biano, que tem camarim, que tem estrutura, que tem som e que tem dignidade. Então, esses números aqui, prefeito, são reais. Parabéns, 1.268 atrações de forró no recorde de 1.500 atrações.
0: É isso.
1: Olha só.
0: 77% das atrações são daqui de Caruaru também. Essa valorização que a gestão faz com quem é artista local. E quando a gente fala de artistas, a gente valoriza, claro, o São João, os músicos. Mas quando a gente fala do Alto do Moura, todo o investimento que a gente faz no Alto do Moura, aquela área que a prefeitura desapropriou, garantindo mais de 50 anos de matéria-prima para que os artesãos continuem fazendo sua arte. Mais de 800 famílias vivem da arte do barro, e a gente tem esse cuidado de maneira geral com os artistas aqui em Caruaru. A valorização dos cachês, os cachês dos artistas que logo no começo do São João aqui na cidade fizemos também um anúncio, ano que vem teremos também reajuste do cachê dos artistas.
1: Olha aí, Mozart, aplausos, Mozart.
0: Também.
1: Coisa boa.
0: Fizemos em 23 e 24 e agora em 27 vamos continuar fazendo esse investimento, claro, de maneira muito merecida. E a gente tem esse orgulho, né, de poder contribuir um pouco fazendo isso. E aí, irmão, você sabe mais do que ninguém o investimento que a gente faz na cultura. É, não é o primeiro artista, de fato, presidente da Fundação de Cultura. Eu sempre faço questão de ressaltar essa informação. E parabéns mais uma vez, irmão.
1: Obrigado, Rodrigo. Seu trabalho. Obrigado pela confiança. A transmissão aí no São João de Caruaru.
0: A transmissão, mais de 300 horas de transmissão. Qualidade 4K, uma parceria também com sua música. Tivemos também o primeiro ano oficial aqui da PrefTV, o Canal 6, fazendo a transmissão do São João, a K9 também, fazendo a transmissão lá do Alto Moura, dos outros polos, enfim. E 2,5 milhões de espectadores nesse período.
1: Bom demais. Parabenizar, Thiago. Acho que é importante a gente, como parabenizar toda a imprensa, claro, mas Thiago, Alessandro, todos que fazem a PrefTV, que estão por trás também, os câmeras, os produtores. Eu tenho, Rodrigo, recebido muitas informações, principalmente no WhatsApp, de pessoas, amigas nossas que moram em outros estados, em outros países, como, por exemplo, Severino Urbano, que você conheceu e conhece, estudou com você na Fafica, Severino, que é fotógrafo, assistiu todo o São João na Alemanha pela PrefTV. Então isso traz dignidade, traz a saudade de quem está fora da nossa cidade, mas traz o desejo de estar presente através da transmissão.
0: Temos telespectadores em Portugal também.
1: É. Olha o Alto do Moura aí, prefeito.
0: Tem um recorte especial aqui para o Alto do Moura. Praticamente todos aprovaram o São João do Alto do Moura, em especial a questão da mobilidade. Isso foi muito presente, Hermon, nas respostas, na pesquisa que a gente fez. A facilidade de chegar até o Alto Moura, de sair também do Alto Moura, o horário também, a conveniência do horário, a quantidade de ônibus que foram com turistas para o Alto Moura, elevando o ticket médio também das pessoas, dos turistas que foram até o Alto Moura. Esse ano, mais de 400 mil pessoas passaram pelo Alto Moura com esse ticket médio de mais de R$300. O que isso significa? Legal. Significa que, uma média, cada pessoa que foi até o Alto Moura gastou nos bares, restaurantes, comprando artesanato, mais de R$300. Gerando somente no Alto do Moura esse recorte de mais de 120 milhões de reais movimentados aqui na economia, somente no Alto do Moura, durante esse período do São João, certo? Tudo isso é fruto do investimento que a gente vem fazendo ao longo dos anos no Alto do Moura. Investimentos principalmente em mobilidade, a ponte que a gente acabou de entregar, certo? Junto com obras de asfalto, de calçamento, a facilidade de entrada, de saída do Alto Moura. O número também agora que temos de vias que chegam até o polo e o investimento também nas atrações. Esse ano teve a melhor grade da história no polo Mestre Vitalino, que é lá no Alto Moura. Isso também ajuda, claro, a movimentar uma grade 100% forró. É também um detalhe que a gente tem que salientar, investimento que a gente faz na questão do forró, e o Alto Moura 100% forró com as atrações, e tudo isso já colocou na nossa pauta. Eu já coloquei aqui para toda a gestão, para a Fundação de Cultura, o investimento que a gente vai continuar fazendo no Alto Moura, ampliando aquela área coberta,
1: olha aí,
0: melhorando ainda mais toda a estrutura e essa grade, porque a cada ano que passa, os turistas e a população de Caruaru e os artistas entenderam que o polo Mestre Vitalino no Alto do Moura é um polo dedicado 100% à cultura, 100% ao forró. O horário também é um horário que não é à noite, e acontece de dia. Isso também atrai muitos turistas, e a gente fica feliz em poder estar movimentando e incrementando cada vez mais o Alto do Moura, que é um polo gastronômico. Todos aqui sabemos dos bons restaurantes que tem lá, todos os ateliês, enfim, todos as famílias que trabalham com barro satisfeitos, porque venderam e venderam bastante. E quando a gente faz esse link com a feira de artesanato, com a feira da moda, com os centros de compras, com os hotéis, que todos os finais de semana, lotação 100% dos hotéis, e uma média durante esse mês, de ainda pegando de maio até o mês de junho, durante todo o mês, praticamente mais de 80% de ocupação em todos os finais de semana, e nos principais dias, 100% de ocupação da rede hoteleira. Isso respondido pelos próprios gerentes dos hotéis, né?
1: Muito bem, falando um pouquinho só mais sobre o Alto Moura, também dizer da alegria, Rodrigo, que foi o polo das quadrilhas. Carlos Alves esteve lá, eu estive lá domingo, foi a finalista do concurso em quadrilha. Disse, tinha mais de 5 mil quadrilheiros, todos organizados, com arquibancada, com camarim, não era assim, Carlos? Foi fantástico, parabéns. E eu também, Rodrigo, comecei a conversar também com os nossos mestres e nossas mestras. Terezinha disse que tem encomenda até dezembro já, fruto do São João. Lincinha, Socorrinho e tantos outros homens. Então isso é a cadeia produtiva da arte, é a cadeia produtiva do Alto Moura. Vai facilitando, que quando a gente chama o Alto Moura artistas mais cedo, Elaine, as pessoas vão lá também consumir arte, vão para a gastronomia, claro, comer aquele velho bom bode, mas faz a sua encomenda para depois essa encomenda chegar em casa. É isso. Olha os números reais aí, prefeito.
0: Vamos lá, números reais do São João de verdade. Mais de 805 milhões de reais é o que foi movimentado na economia esse ano aqui na edição do São João 2026. Um incremento de mais de 9%, praticamente o dobro da inflação quando a gente acompanha os números do ano passado para cá. Então realmente sucesso total. Isso aí é número de crescimento chinês aqui em Caruaru. Quando a gente apresenta esses números para os patrocinadores, para os parceiros, governo federal, governo do estado, todos se animam e sabem desse potencial que Caruaru tem de alavancar a economia durante o período junino. E claro, muita gente satisfeita, feliz, com emprego, com renda e ganhando dinheiro. Mais de 4 milhões de pessoas novamente passaram aqui pelo nosso São João.
1: Volta só essa tela aí, só para eu fazer um recorte aqui rápido, Rodrigo. Aqui, essa outra do 805, tá dele? Aí.
0: 805.
1: Prefeito, você aqui bateu o recorde, viu? A cada ano a cidade vem crescendo. Aqui, gente, aplauso, porque isso é forte. Isso é economia que girou, com empregos gerados. Isso é planejamento. E o Rodrigo, eu fico feliz demais em ver esses números, números reais, como você bem falou. Porque isso traz dignidade, traz aquela coisa do caruaruense bater no peito desse, ter orgulho de saber que os 27 polos teve gente demais pelo planejamento que foi desenhado. Podem seguir, por favor. Vamos lá.
0: Pode seguir. Ticket médio de R$200, quando a gente fala de todo o São João. Então, quando a gente compara, vejam só a potência que é o Alto do Moura. A justificativa para podermos continuar investindo no Alto Moura. Quando a gente pega a média, o Alto Moura tem um ticket médio de R$100 a mais do que todo o evento. Então, realmente, é um número que chama a atenção e justifica, sim, os investimentos que a gente fez até agora e vai continuar fazendo naquele polo tão querido que é o polo Mestre Vitalino.
1: É isso. Olha aí, 97,24% recomendam o São João de Caruaru. Olha que número legal, Vital. Tá vendo aí? Recomendam. Então as pessoas foram entrevistadas, perguntadas se gostaram do São João, do modelo. Olha aí, Rodrigo, que número massa.
0: É isso, uma aprovação altíssima dentro, repito, de um cuidado que toda a gestão tem, cuidado com a estrutura, claro, sempre tem detalhes que a gente tem que melhorar, mas de maneira geral, isso a gente já perguntou a quem veio para cá curtir a festa, participar do evento, certo? E a gente tem um feedback positivo como esse aí, de mais de 97% de recomendação, de aprovação, dizendo que gostaram e que vão voltar e que indicam o São João de Caruaru como a melhor festa que existe, não só de São João, mas de todo o Brasil.
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3: Se você já está na reprise, daqui a pouquinho tem Dejan Dantas com mensagem para você. Na sequência, Suzy Valois com Som do Brasil. Se você está ao vivo, Stephanie Rodrigues vai dar um show no programa É Show. Valeu, galera. Até amanhã. Tchau.
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5: Tem um provérbio que diz: quando o porto não é certo, nenhum vento é favorável. Todos os nossos sonhos e pesadelos existem unicamente dentro de nós. Revisar seus pensamentos significa procurar esse porto e nele atracar. A escolha é sua. Não perca o seu tempo procurando aquilo que não lhe pertence. Pensando nisso, foi que vi quanto tempo passei te procurando. Não sabia onde estavas. Olhava para o infinito e não te via. Na busca encontrei amigos, nos amigos encontrei carinho. No carinho eu vi nascer o amor. Com o amor eu vi um mundo novo. E no mundo novo eu resolvi viver. Mas o que eu recebi, resolvi doar. Doando, recebi mais do que doei. E recebendo, me senti feliz. E ao ser feliz, encontrei a paz. E tendo paz, foi que enxerguei que dentro de mim tu estavas, e sem procurar-te foi que te encontrei. Muita paz, muita luz.
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8: Bom dia, Fanny!
5: Muito bom dia, amores da Fanny! Está no ar mais um É Show comigo, Stephanie Rodrigues. Fanny, como você preferir. Fique à vontade. Manhã de quarta-feirona, 1 de julho de 2026. Eu te convido a interagir, participar comigo através do 98155-1049. Pede música, manda beijo, felicitações pra quem você quiser. 8 e 5, eu começo assim, ó, com Dangab Rodriguinho, só agradecendo.

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0: Agora na melhor 8h17.
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3: Caruaru FM é a sua rádio. Você curtiu Rafaela Santos, a favorita, junto com Diego Vitor Hugo? Mas se eu quisesse. E também Xande de Avião, Henrique Juliano, Não É o Lugar, É a Pessoa. Você curtiu a Eterna Rita ali com Mania de Você? Hungria e Lucas Luco, Quebra-Cabeça, Os Filhos da Bahia e Seu Fernandes, com Chama da Paixão e Abrindo. O É Show desta quarta-feirona. Você curtiu Só Agradecer com Dangabe Rodriguinho? 8:28.
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3: DDD 81 tem um 9 na frente, decora 8155. 8155, final do nosso WhatsApp, a nossa sintonia gostosa 104.9. Pede música, manda beijo, felicitações pra quem você quiser. Agora são 8:28, minha produção. Vamos direto para o nosso WhatsApp. Sabe quem tá do outro lado e por onde, querendo ouvir o quê? Bom dia, Fanny. Sou Anderson aqui no centro, no trampo. Excelente quarta-feirona pra nós. Toca nova do GG e Pablo, ele ou eu, pra gente curtir. Abraço pra você, Anderson, toda a galera aí do centro da cidade, no carinho da audiência. Por aqui também cheia de girassóis, com bom dia bem gigante e animado, a Valéria no Divinópolis, querendo curtir Petrúcio Amorim, Filho do Dono. Toco com certeza, é musicão, forró de respeito, tem áudio chegando, pedidos. Bom dia, Fanny, sou a Clécia no Centenário, por gentileza, toca um pagodinho, Bora Viver, oferece a Carla e o William. Pronto, Clécia, tá oferecido. Obrigada a você aí que tá em casa, no carro, no trabalho, pelo carinho e a sua audiência. 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E ela está chegando, Suzy Valoar, toda trabalhada em seus mistérios, trazendo pra gente as primeiras previsões, o horóscopo para hoje, quarta-feirona, 1/7/2026. Qual a fase da lua, Suzinha? A estação é o inverno e o signo de câncer? Bom dia, Suzy Valoar!
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5: Bom dia, Fanny! Bom dia, ouvintes da Caruaru FM. A Suzy Valoar chega nesta manhã de quarta-feira. Hoje é dia 1º de julho de 2026. Nesta quarta-feirona, iniciamos mais um mês. Seja bem-vindo, mês de julho, que traga muitas alegrias, prosperidade, saúde e tudo de melhor para todos nós. Vamos às previsões! Estamos aí desde o dia 29 na lua cheia e vamos até o dia 6. Dia 7, iniciamos o quarto minguante. Áries, você que nasceu entre 21 de março a 20 de abril, hoje a Lua fecha parceria com Júpiter e manda proteção extra para o seu lar. Você pode fechar ajudinha providencial de pessoas próximas ou de parentes para resolver pendências e assuntos mais chatinhos. Isso sem falar que o astral estará mais animado com seus queridos arianos. Touro, você que nasceu entre 21 de abril a 20 de maio, probleminha antigo pode voltar e exigir solução, mas tudo indica que será superado. À noite, seu pique deve surpreender e dicas úteis podem chegar até você, taurino. Gêmeos, você que nasceu entre 21 de maio a 20 de junho, as paqueras ficam meio tímidas durante o dia, mas o sol muda de cenário à noite e vai empoderar sua comunicação. O reizinho deixará seu jeito mais solto, descontraído e falante, sinal de que você não pensará duas vezes para puxar conversa e envolver quem deseja. Geminiano. Câncer, você que nasceu entre 21 de junho a 22 de julho, a Lua segue em sua companhia e faz dobradinha com Júpiter, anunciando uma fase de oportunidades, realizações e boa produtividade no trabalho. Parte do sucesso vai se dever à sua dedicação, autoconfiança e vitalidade, que hoje ficam na melhor forma, canceriano. Daqui a pouquinho eu volto, trazendo a segunda parte dos astros e seu signo pra você.
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0: Agora na melhor, 8h35.
1: Hora certa. 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
4: De volta com o seu show, 8 horas e 37 minutinhos. A pedidos, você curte música nova do GG e o Pablo?
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0: grande Gustavo Lima, meu amigo. Tudo bem?
1: Obrigado, amado.
0: Que honra ter você aqui.
1: Que alegria estar com você, querido.
0: 50 anos de carreira. 50 anos de carreira. Você aqui, viu? Obrigado, viu?
1: Não é pra qualquer um, não. Né? Eu espero que um dia eu possa fazer pelo menos a metade disso, irmão.
2: Parabéns. Que inverno é mais quente.
3: Na melhor, 8h47, a pedido, chegando Petrúcio Amorim.
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3: Caruaru FM é a sua rádio. Você curtiu o seu Jorge Burguesinha? Na indicação rolou também Cleiton e Romário com pescoço cheiroso. Petrúcio Amorim, filho do dono. Amado Batista, Gustavo Lima, cantando Alucinação. Fabinho, Esterdã, Bora Viver a Pedidos. E Léo Santana, Hoje G. Pablo, Música Nova, Ele ou Eu. 8 horas e 58 minutinhos. Participa com a Fani aqui.
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3: E vamos direto para o nosso WhatsApp, saber quem tá do outro lado e por onde, querendo ouvir o quê? Bom dia, Fani! Aqui é Pedro da Avenida Portugal, toca pra gente, por gentileza, Paralamas do Sucesso, que vai estar aqui em Caruaru em agosto. Vou trazer a nota, hein? Com toda a programação do Pernambuco, meu país, da cidade de Caruaru. Daqui a pouquinho, obrigada, tá, Pedrão? Pelo carinho e audiência. É showzaço, hein? Tem que respeitar. Toco daqui a pouquinho, sim. Quem mais, produção? Tem áudio chegando, vamos ouvir antes, né? Ok, combinado. Deixa eu mandar um beijão aqui para o Luiz da Avenida Empresário Abdias Bastos Lé, toda a sua família que está curtindo no bairro Cidade Alta, Cheiro Grande. Também os meninos lá da oficina no São Francisco. Robson e o Lenilson, cheiro para você. E um abraço para Sol também. 8h59 agora. 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E a Suzinha tá de volta com mais horóscopo pra gente.
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5: Caruaru FM, essa é a sua rádio. Voltei com as previsões do horóscopo neste 1 de julho de 2026. E a previsão agora para o signo de Leão, você que nasceu entre 23 de julho a 22 de agosto, a quarta vai fluir numa ótima e você deve se dar bem com todo tipo de gente. Já à noite, seu comportamento pode ficar mais introvertido e seletivo por influência do Sol, que entra em seu inferno astral no dia de hoje, leonino. Virgem, você que nasceu entre 23 de agosto a 22 de setembro, sua sedução, simpatia e charme devem atrair muita paquera durante o dia. E esse será o combo perfeito para você consagrar uma conquista gloriosa, mas haja rápido. Romance mais leve e prazeroso no mesmo período virginiano. Libra, você que nasceu entre 23 de setembro a 22 de outubro, as estrelas conspiram a favor do seu progresso e anunciam um dia perfeito para se destacar e faturar. Suas competências estarão tinindo e você tem tudo para subir no conceito da chefia. A chance de conquistar melhorias e benefícios, inclusive com o seu amor libriano. Escorpião, você que nasceu entre 23 de outubro a 21 de novembro, com tantos interesses no radar, hoje você vai precisar de energia extra para dar conta do recado. A boa notícia é que os astros vão jogar no seu time e garantem um belo reforço para a sua vitalidade, escorpiano. Daqui a pouquinho as últimas previsões do horóscopo desta quarta-feira.
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0: Hora certa. 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
1: Para e fica no carinho da audiência 104,9. A pedidos, você curte Paralamas do Sucesso.
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0: A melhor, 9:15 agora.
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3: Caruaru FM é a sua rádio! Você curtiu? Aldair Playboy, Amor Livre! Na indicação rolou também! Nayara Azevedo e Mayara Imaraíza traz uma cerveja urgente. Thalita Mel e Zé Vaqueiro, música nova, tudo mudou. Thiago Soares, A Pedidos, Pede Que Eu Te Dou. Claudinha Leite, Maneva, Lauana Prada, de Sheeran e Shakira. E Paralamas do Sucesso. Passaram nesse bloquinho também, agora são 9h29. Participa com a Fania aqui.
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3: E vamos direto para o nosso WhatsApp, saber quem tá do outro lado por onde, querendo ouvir o quê? Bom dia pra você.
5: Bom dia, família, aqui é o Paulo Ibarra, Carol Vila. Gosto de uma música aí de Jota Quest, Dias Melhores, para oferecer pra minha família, pra você da rádio, Carol, a família tá legal.
3: Tá certo, Dias Melhores, toco daqui a pouquinho as Irmãs Maria por aqui também, pedindo Djavan ou Fagner. Deixem comigo, toco sim, beijo meninas. Obrigada pela participação, carinho e audiência. Tem áudio chegando, vou ouvir todos antes. Abraço aqui pra Bruna, lá no Divinópolis. Oi Fanny, bom dia, toca pra gente Bruno Mars. Toco sim, deixa comigo né minha produção. Obrigada Bruninha, vou salvar aqui tuas figurinhas. Obrigada pela mensagem de bom dia, um monte de girassóis. 9h30 agora. 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Rochedo Refrigerantes, mais de 60 anos, tradição na região. 9h31 agora, Suzy chega com as últimas previsões do horóscopo para esta quarta-feirona, 1 de julho de 2026. O que os astros dizem pra gente, Suzinha?
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6: Caruaru FM, essa é a sua rádio. Voltei com os astros e seu signo e a previsão agora para Sagitário. Você que nasceu entre 22 de novembro a 21 de dezembro, sucesso é o que aguarda na pista. E quem quer encontrar alguém perfeito, não perde por esperar. À noite, o sol muda de direção e promete surpresas incríveis na paixão. Alguém diferente ou de outro lugar pode encantar você, sagitariano. Capricórnio, você que nasceu entre 22 de dezembro a 20 de janeiro, meio da semana e você já pensa em diversão? Tá certíssimo! E tem mais é que valorizar o bem bom, afinal hoje o sol desembarca em seu paraíso astral. Mas a lua avisa que antes de qualquer coisa é preciso encerrar o serviço, capricorniano. Aquário, você que nasceu entre 21 de janeiro a 18 de fevereiro, Júpiter segue influenciando sua saúde e espalha vibes benéficas, garantindo um período de vigor e vitalidade. Só não convém exagerar na comilança, portanto, controle a gula, aquariano. Peixes, você que nasceu entre 19 de fevereiro a 20 de março, talvez não tenha muito tempo para os assuntos do coração durante o dia, mas à noite vai compensar e deve ser glorioso na paquera. Seu charme, bom papo e simpatia ficarão tinindo e alguém interessante vai se interessar, pisciano. Chegamos ao final das previsões do horóscopo desta quarta-feira. De volta amanhã com os astros e seu signo para você que nos acompanha aí pelo E-Show. 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Beijos, Fani. Beijos, ouvintes da Caruaru FM. A Suzy volta à 1 da tarde, trazendo o melhor da MPB no Som do Brasil. Até lá.
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0: 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Agora na melhor 9h35.
1: Hora certa. 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
1: na Caruaru FM, 9h48 agora, vamos pra cima!
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3: Caruaru FM é a sua rádio! Você curtiu? Ziane Martins e o Sheldon, eu só penso em ti a pedidos! Bar das coleguinhas com Simone Simaria, mentira estampada! Felipe Amorim, Ludmilla, pecados como eu, Djavan Vesúvio, Bruno Mars e muito mais. 9h59, participa com a Fania aqui.
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3: E deixa eu mandar um beijão aqui para o Diniz do bairro do Salgado. Oi, Fani, bom dia. Toca, por favor, Engenheiros do Havaí. Para o Diniz e a sua mamãe Suzy. Obrigada pelo carinho e audiência. Quem mais está por aqui? O Luiz de França, lá no Parque 18 de Maio. Beijo para todo mundo, volume no Dalo. Bom dia, Manuela Silva do Salgado, querendo curtir os travessos. Ela foi longe, hein, produção? Musicão, turma da Manupe, na audiência mandando girassóis, beijo grande, mas agora eu quero saber se você já adquiriu seu título de capitalização popular do Caruaru da Sorte deste domingo 5. 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E eu já volto com Caruaru Notícias e muito sucesso até o meio-dia.
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3: Agora, na melhor, 10 horas e 2 minutos.
0: Hora certa. 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
3: Pernambuco, meu país, Caruaru será a última cidade a receber a programação da terceira edição do Festival Pernambuco, meu país, promovido pelo governo de Pernambuco. O evento acontece entre os dias 28 e 30 de agosto na cidade, com shows gratuitos e diversas atividades culturais. A programação musical começa na sexta-feira 28, com o espetáculo Pernambuco, meu país, Banda Kitara, Ovelha Negra, Convida, Brunessa, França, Joelma e o Pablo. Já no sábado 29, sobem ao palco Maracatu Nação Pernambuco, Banda Ed, Os Gilsons, Paralamas do Sucesso e Baiana System. E o encerramento no domingo 30 aqui em Caruaru terá a banda de pífanos Zé do Estado, Farra dos Poetas, Santana o Cantador, o Grande Encontro com Alceu Valença, Elba Ramalho Geraldo Azevedo e Calcinha Preta. Além dos shows, o festival contará com polos de artes cênicas, circo, cinema, gastronomia, culturas populares, matrizes do forró, exposições, desfiles, cortejos e ações formativas, ampliando a programação cultural para diferentes espaços da cidade. Stephanie Rodrigues para o Caruaru Notícias.
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3: Para e fica no carinho da audiência 104,9 Caruaru FM, a sua, a minha, a nossa rádio. A pedidos você curte Engenheiros do Havaí.
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0: Na melhor, 10 e 16 agora, vamos pra cima!
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3: Caruaru FM é a sua rádio! Você curtiu? Fagner a pedidos, um homem também chora e a Fanny tocou para dar um equilíbrio necessário. Teve Belé e Anitta com Bessa Me Assir. Os Travessos, meu querubim, a turma da Manupe pediu e a Fanny tocou. Ivete Sangalo, Isa com Muita Fé e Mais. 10 horas e 30 minutinhos agora.
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3: Vamos direto para o nosso WhatsApp, saber quem tá do outro lado e por onde, querendo ouvir o quê? Bom dia, Fanny, Aline aqui na Vila Kennedy. Toca pra gente curtir qualquer uma da musa. Oferece a minha prima Ingrid e a avó Maria, que estão lá do outro lado da cidade, no Indianópolis, na sintonia da melhor cheiro. Cheiro pra vocês, meninas. Obrigada, tá? Pelo carinho e audiência. Aqui no É Show com a Fanny. Quem mais, minha produção? Ah, certo. O Levi pediu um forró das antigas e lembrou que sabadão tem baú da Fanny. Obrigada, tá? Por lembrar. Ah, e só uma coisinha aqui que eu vou soltar, que eu já tô com saudade, produção. É, o sábado agora será o último baú, por enquanto, até Fanny voltar das férias. Vocês vão abraçar bem direitinho as suas e valoar do outro sábado em diante, tá bom? Aqui no É Show. Então aproveitem, participem, mande beijo. Vou mandando seu recado aqui, 10h32. E eu já volto com mais sucesso.
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0: Na Caruaru FM, 10h33 agora.
1: Hora certa, apoio.
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0: De volta com o seu É Show 10h34. Agora, pedidos, você curte a Musa e o Pablo. É sucesso!

0: Na melhor, 10h44 agora.
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3: Caruaru FM é a sua rádio! Você curtiu Dani Ocean, Vitamina? A indicação rolou também Cidade Negra, Confirmamento. Almer e Maria Bethânia, quero você, musicão, hein? Turma do Pagode, Menos é Mais, Música Nova, Investigador é o Tchan. E a pedidos, muito mais. 11 horas em ponto, agora já, produção.
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3: E vamos direto para o nosso WhatsApp, saber quem tá do outro lado e por onde, querendo ouvir o que? Bom dia para você.
5: Bom dia, Caruaru FM, aqui é o Márcio Anastácio Severo Afonso, quer escutar Zé Ramalho, estou ligado na Caruaru FM.
3: Toco daqui a pouquinho, Zé Ramalho, obrigada Márcio Inácio, turma boa no Severino Afonso. Aumenta o som daí que a Fanny mete música boa por aqui. Bom dia, Fanny, me chamo Bruno. Toca pra gente, por gentileza. Como é a música? Ah, tá certo. É Vença, né? Do Borges e MC da Música Nova. Entendido, hip hop. Toco sim, obrigada pela participação, carinho e audiência aqui no É Show comigo. A Fanny, 11 horas em ponto, estamos em nome. 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É, simbora que eu tô daqui a pouquinho chegando com Caruaru Notícias e muita música até o meio-dia. É rapidão, sai daí não.
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3: Agora na melhor, 11 horas e 2 minutos.
0: Hora certa. 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
3: Caruaru recebe o projeto Repense e Reuse, de coleta de resíduos têxteis, e se torna a primeira cidade do Agreste na iniciativa. A cidade passa a integrar a rede do Repense e Reuse, projeto da Humana Brasil voltado à coleta e destinação ambiental adequada de roupas, calçados e acessórios têxteis. Ao todo, são 10 pontos de entrega voluntária espalhados pela cidade em locais como o Shopping Difusora, o Parque 18 de Maio, a Praça Coronel Porto e a Estação Ferroviária, entre outros. A meta inicial é arrecadar, no mínimo, 500 quilos de materiais têxteis por semana, que serão classificados e encaminhados para reutilização, reaproveitamento ou reciclagem, o que pode ser doado: roupas, calçados e acessórios têxteis. Para Cláudia Andrade, executiva de implementação do projeto, a chegada a Caruaru é estratégica. Ela diz que cada peça de roupa tem valor mesmo quando deixa de ser utilizada por seu proprietário. Stephanie Rodrigues, para o Caruaru Notícias.
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4: De volta com o seu show, 11 horas e 6 minutinhos. A pedidos, você curte Zé Ramalho?
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0: Agora na melhor, 11 horas e 18 minutos.
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4: Caruaru FM é a sua rádio, você curtiu? Diego e Danimar, junto com Zezé de Camargo, cantando Dois Corações e Uma História, a pedidos da Cleide, a Fanny tocou. Teve também Kelvis Duran e Carla Alves, o Natan, Menina, Eu Quero Teu Amor, Borges e Emicida, Vince, Pitty e Zé Ramalho. 11 horas e 29 minutinhos. Esse é o seu É Show, eu sou Stephanie Rodrigues, ou Fanny, Fanny, como você preferir, fique à vontade.
3: Bom dia, Fanny!
4: Bom dia, amores da Fanny, te faço companhia diariamente aqui no É Show, de segunda a sexta, das 8 ao meio-dia, e no sabadão, das 8 às 11 horas da manhã, e todo sábado, dentro do É Show, tem o meu baú, o baú da Fanny, com muito forró romântico, aquela roedeira gostosa e necessária que a gente faz juntos e misturar. E logo em seguida tem o DJ Ashley com muito funk todo sabadão. Se você ainda não segue as nossas redes sociais, o arroba no Instagram é CaruaruFM. As demais redes, rádio CaruaruFM. Aproveita e segue a Fanny também, Stephanie Rodrigues, ou Fanny apresentadora, me acha por lá. 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Coloca aí no note no PC, caruarufm.com.br, fica à vontade. Ou baixa no seu celular o nosso aplicativo. Indica a um parente, um amigo que está fora da cidade. E assim você leva a nossa frequência gostosa por onde quer que você vá esteja. Caruaru FM, a sua, minha, nossa rádio. 11 horas e 30 minutinhos e eu já volto com o último bloquinho musical de hoje.
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3: 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Na Caruaru FM, 11 horas e 32 minutos, agora...
0: Hora certa. 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
4: E chegamos ao último bloquinho musical do É Show de hoje, 11 horas e 35 minutos. E você curte Atitude 67?
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0: Na Caruaru FM, 11h46 agora.
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3: Ah, acabou, produção! Passou voando, eu vou ficando por aqui antes. Trazer o nome da sortuda que faturou o kit da Brasil da Sorte de hoje foi a Bruna. Final do telefone 1147. A produção vai entrar em contato. Eu quero agradecer a você, ouvinte, que ficou na sintonia com a Fania até agora. Amanhã, quinta-feirona, se Papai do Céu assim permitir, a gente tem um encontro marcado a partir das 8 horas da manhã em mais um show com muita música e informação, mas continua na audiência. Quem perdeu as primeiras notícias do dia, tá chegando a reprise do Jornal Vanguarda com Wagner Gil na apresentação e Júlio César na técnica. E não esquece nunca, onde a fé há milagres e tudo passa. Boa tarde, bom almoço, excelente quarta-feirona, bom julho pra nós, até amanhã, tchau!
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7: 12 horas e 2 minutos na terra de Onildo Almeida.
0: Hora certa. 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
3: Bom dia, ouvintes da Caruaru FM. Estamos aqui no Espaço Cultural Tancredo Neves, num porto digital, onde a Prefeitura de Caruaru está fazendo a sua prestação de contas do São João de Caruaru, trazendo números importantíssimos. Eu antecipo, conversando com o presidente da Fundação de Cultura, Erlon Cavalcante. Erlon, em primeiro lugar, parabéns. Excelente São João, sem intercorrências ruins, como aconteceram em várias cidades aí de Pernambuco e da Paraíba, inclusive em Campina Grande, onde a polícia foi flagrada jogando cadeira nos participantes da festa. E aqui em Caruaru correu tudo na paz, vários polos, muita cultura e muita valorização do artista cultural.
4: É isso, né? Obrigado, Wagner. Primeiro, parabenizar a você e a Caruaru FM pela cobertura, pela grandiosidade também de estar com o microfone na mão naquele polo azulão e saber se impor, saber falar as coisas importantes e não trazer nenhum tipo de fake news, né? A gente sabe que como o São João é forte, como envolve muita gente, e quando envolve muita gente, uma festa magnífica como essa, sempre vai ter alguém que quer puxar para um lado, quer puxar para o outro, e você como Elaine foi sensacional. Dizer que o São João foi alegria, a valorização dos nossos artistas, do nosso povo, em todos os 27 polos, o artista de Caruaru inseridos, o artista de Caruaru valorizado, os números, o prefeito vai poder lançar, os números são surpreendentes, maiores do que do ano passado, foram mais de 26 mil artistas envolvidos, um recorte muito forte do artista local, do edital, então vale a pena você se inscrever no edital, vale a pena você acreditar nesse novo modelo, e é isso, quando você tem um planejamento, Wagner, que você lança toda a grade, dia 19 de março, aonde todo o trevo de turista, eles, de turismo, eles conseguem se organizar para vender seus pacotes, é extremamente importante. A gente lembra que em outros anos o artista ficava sabendo do dia que ia tocar praticamente no mesmo dia. Então ele não se organizava, ele não vendia show fora, as pessoas não sabiam onde é que estava. Agora não, agora você tem os 27 polos com o mesmo respeito e planejamento do prefeito Rodrigo.
3: Erlon, vamos tratar alguns polos aqui nessa entrevista. Eu queria tratar do polo Alto do Moura. Para mim, uma surpresa positiva em relação ao ano passado, porque foi muito bom o ano passado e jogou a responsabilidade para esse ano. E quando a gente fala no Alto Moura, além das apresentações, fala da infraestrutura e a ponte e a forma que a Autarquia Municipal de Mobilidade tratou também o IVI para o Alto do Moura, acabou facilitando e deixando a festa mais grandiosa e contribuindo principalmente para o artesão vender. O artesão nunca vendeu tanto como esse ano, e não se esperava, porque o ano passado já tinha sido um pipoco de vendas da arte mesmo em si.
4: É, o planejamento, né? O planejamento que é feito, quando eu lembro quando o prefeito Rodrigo, né, tirou o polo de dentro do Alto Moura e colocou fora com a decisão política, foi feito todo um projeto, foi feito todo um estudo e deu certo, que a gente sabe o que está fazendo. A equipe é muito boa, modéstia à parte. Então, o Alto do Moura hoje, a gente tem grandes nomes do cenário do forró ligando pra gente. Olha, eu só quero tocar no Alto Moura, me bota aí. Porque é um São João de dia, é um São João que aquece a economia, é um São João da gastronomia, dos ateliês que voltaram a vender arte, como você falou. Eu tive na casa de Terezinha, de Nicinha, de Socorrinho, dos grandes mestres. Eu conversei com essas pessoas. Olha, todos dizendo, a gente pegou muita encomenda. A gente tem encomenda agora até dezembro. Então veja que coisa linda você fazer um Alto do Moura funcionar. O Polo das Quadrilhas esse ano foi melhor do que do ano passado. Ontem eu estive lá e estava lá o Festival de Quadrilhas, ontem, que foi no dia 28, né? E estava mais de 5 mil quadrilheiros, que foi a final, todas as pessoas esperando o resultado. Então tudo isso é dignidade, um polo que tinha 8 banheiros, com camarim, com arquibancada, com estrutura. Então o São João de Caruaru, Wagner, é essa marca do artista local. Essa é a grande marca. E os números o prefeito vai anunciar, isso são incríveis os números, porque são números reais e números que a gente facilita, dizer assim, ó, o artista tocou. Eu estava até falando com o Maestro Zui, que no dia 23, eu, Erlon, liguei para 80 trios. Ninguém estava disponível, Wagner. Todo mundo estava tocando, ou no São João, ou particular, ou nas cidades. E eu dizia, não tem como vir, não, Erlon. Quando tu lançou a grade dia 19, eu já vendi essa data para Sairé, já vendi essa. Então isso, Wagner, é dignidade.
3: E uma coisa importante, a gente subindo aqui agora pro perímetro urbano, pra cidade, teve também o Polo Azulão, né? Que dentro dessa valorização do artista local, o Polo Azulão teve a sua grade ampliada e trazendo outros nichos, como por exemplo, o nicho do funk com Neif, né? Que foi uma surpresa de público e também de vendas, e também o Domingo com Pagode, ampliando também aí para outros segmentos da cultura, da música e valorizando o artista local também.
4: É isso, e também quero agradecer a você pelas ideias que você deu também pra gente. É importante a gente reconhecer as pessoas. Você é muito inquieto, você é muito dinâmico, você disse, nos domingos, porque o domingo, Wagner, a gente via que a estação ferroviária, ela cumpriu um papel muito importante, porque as grandes marcas também, com as suas ativações, traz um novo público, traz o público idoso, traz o público da criança, traz o público do jovem, né? Traz um público que circula naquele perímetro ali do Polo Azulão, do Polo Camarão, do Polo Lido Cavalcante, do Polo do Pífano, das casinhas da Vila Cenográfica. Então, a gente percebeu que os domingos, o Polo Azulão, as pessoas ficavam esperando. E você, quero aqui deixar bem claro, você conversou com o prefeito, eu fui com você lá no gabinete, de imediato o prefeito entendeu e colocou ali, colocou os pagodes, colocou o forró, deu certo. Então a gente já percebeu que o ano que vem o Polo...
3: E a gente teve a honra de receber o Mestre Zui lá, homenageado do São João, fez um show fantástico de forró no dia 23 de junho.
4: Foi isso. Além de tudo, Wagner, a gente teve a grande alegria esse ano de ter a Calçada da Fama, né? Junto com Jorge Altinho e Amazã, que se emocionaram aqui. Eu já faço um convite, venha conhecer o Museu do Barro, que é o quinto maior museu, mais visitado na realidade de Pernambuco, onde a gente tem ali 6 estrelas. Então você vai para lá, não é só a estrela, é a história de cada um. Tem um QR Code que leva você para a história daquele artista. Então, quando você vê o poeta Amazã, que foi prefeito de Jardim Seridó, que sabe o que a gente está falando, além de Jorge Altinho, que criou a música, que deu esse título a gente, a capital do forró, além de grandes clássicos que ele deixou imortalizado, ele ficou emocionado em ver ali as suas digitais para a eternidade. Então, é alegria, mas o maestro dessa orquestra é o prefeito Rodrigo, ele é que faz com que a gente pense, com que a gente puxe. Eu quero também agradecer aqui, Wagner, a todos os secretários, todas as secretarias, todos que se envolveram, é uma grande engrenagem.
3: Olha, Erlon, para a gente finalizar, chegar aqui o Pátio de Eventos. Pátio de Eventos, muitos dias fechando, trouxe Roberto Carlos esse ano, Gustavo Lima, Xande Avião e Tiaguinho no dia só para fechar com chave de ouro. E, mais uma vez, sem grandes intercorrências. A gente viu Serra Talhada, Campina Grande, com violência, invasão de público. Aqui, como você disse, união de várias secretarias conseguiu entregar tudo de uma forma perfeita.
4: Eu falei, inclusive, no último dia com o Tiaguinho, e Tiaguinho estava muito emocionado, vai. A gente sabe que Tiaguinho faz uma música diferente da do forró, mas ele falando de Luiz Gonzaga, falou de Onildo Almeida, falou de Trio Nordestino, falou desses grandes mestres, Elba Ramalho, Zé Ramalho.
3: Forró no repertório, né?
4: Também falou de Alceu Valença, que mora no Rio, como Zé, como Geraldo Azevedo. Essa turma que a gente está falando aqui, esses grandes nomes, são as referências também para o funk, para o pagode, para o samba. Então veja como é importante o Nordeste se unir, né? Então tivemos a noite, a final da noite, o Forró Gigante, que estava lá o Nildo Almeida com 98 anos e estava Davi com 12 anos. Então isso só acontece em Caruaru, além, Wagner, dos 70 comidas gigantes que a prefeitura também patrocinou e apoiou.
3: E só termina em julho as comidas
4: só gigantes. Só termina em julho.
3: Erlon, para a gente dar uma finalizada também, gostaria que você fizesse um balanço. Vim agora do centro da cidade, Erlon, e antes de vir para cá, fiz uma visita a algumas lojas, fui na feira de artesanato. E um grande calo no São João de Caruaru, sempre foi a feira de artesanato que não conseguia vender, né? E o pessoal vibrando como dos anos que mais conseguiram implementar vendas.
4: É, a gente fizemos também uma parceria com o Júnior, o secretário Manuel Júnior da feira, e a gente colocou trios de forró ali, bacamarteiros, grupos de dança, quadrilhas se apresentando, recepcionando,
3: da Casa Rosa, né?
4: Se recepcionando, e a Casa Rosa, inclusive a Casa Rosa tá rolando os Jogos do Brasil, né? Ontem foi o jogo lá, foi lindo, os telões, estava super lotado, então já tem uma estrutura, já tem, a gente até tinha pensado em colocar no Polo Azulão, no Polo Camarão, mas a gente percebeu que lá é melhor, até porque, Wagner, nesses jogos agora que são muito intensos, as pessoas gostam mais de estar em casa, de estar com um grupo de família, é muita emoção, é muita coisa, então a gente achou melhor fazer na Casa Rosa, né, que é um espaço também muito digno, e a gente está muito feliz. Eu tenho certeza que os números que o prefeito vai apresentar, Wagner, são números reais e números importantes para a economia.
3: É, uma responsabilidade agora, depois de um primeiro semestre bombando, para um segundo semestre, o que esperar para Caruaru na geração de cultura? Tem um Motofest aí, né?
4: Tem novidades, né? A gente conseguiu pela lei Paulo Gustavo aí uma van. Essa van vai ter o nome de um projeto chamado Rota da Cultura, e essa van vai ser toda adesivada. A van já chegou, ela vai ser toda adesivada, a gente vai levar os patrimônios vivos para a zona rural, os mestres, para dar oficinas, para fazer a integração das secretarias, além do Motofest, além da Semana Viva Gonzaga, Samba no Monte, Natal, Seresta, tem muita coisa boa ainda para acontecer, viu, Wagner?
3: Ok, eu queria agradecer em nome de Jô Albuquerque, Jô Barbosa, queria parabenizar toda a equipe da Fundação de Cultura, pessoal muito dedicado, pessoal que ouve e que realmente também entrega.
4: É isso, obrigado, Wagner, parabéns pelo seu trabalho e vamos para a luta, sempre.
3: Valeu, esse foi Erlon Cavalcante, presidente da Fundação de Cultura e Turismo de Caruaru. Estou aqui com o Coronel Nóbrega, representante pela Autarquia Municipal de Caruaru, de Mobilidade de Caruaru, a antiga Deixa, né, que cuida do trânsito, cuida da mobilidade, e esse ano no São João de Caruaru foi show. Apesar de dias de fechar o pátio de eventos, dias de drilha, o trânsito fluiu bem em Caruaru, dentro do que a gente recebeu, até superando as expectativas. Então, Coronel, em primeiro lugar, parabéns, e um grande São João, e mais uma vez o trabalho da MC amadurecendo e cada vez entregando mais à população.
5: É, bom dia, Wagner, bom dia, ouvintes, obrigado aí pelo reconhecimento. De fato, é uma missão árdua, é difícil, é dura. É, o trabalho no São João, ele envolve muitas ações de mobilidade, de engenharia de trânsito, de segurança viária, a sinalização, né? Tem muita sinalização temporária que é colocada apenas para os dias de evento. Então isso, essa sinalização, ela é colocada durante o dia, depois passa o evento, no outro dia de madrugada já é removido, porque muitas vezes o trânsito, o comércio funciona no dia seguinte. Enfim, é um trabalho que é essencial, né? E foi justamente esse trabalho, essa dedicação de todas as equipes, dos agentes de trânsito, nossa equipe de engenharia, de educação, que fez com que o serviço seguisse da forma que foi, né? E com êxito. Realmente, esse ano nós tivemos um número de veículos, eu acredito que tenha sido bem maior do que o ano passado, e tivemos assim, uma grande movimentação, não só aqui na parte do São João, aqui na cidade, como também no Alto do Moura.
3: É, Coronel, quantos homens e viaturas o senhor trabalhou nesse São João? A gente notou uma frota renovada da MC, motos novas, viaturas novas, de certa forma, e o monitoramento também que vocês fazem, isso também contribuiu, já que o trânsito de Caruaru também, ao longo principalmente dos 2, 3 últimos anos, vem recebendo uma modernização de sinalização horizontal e vertical e também eletrônica.
5: Exato, nós fizemos toda a sinalização, né, como eu falei, preparada para o São João, né? A sinalização horizontal, por exemplo, nas pinturas na área aqui no entorno do pátio, nós fizemos várias pinturas de faixa de pedestre, de sinalização, linhas de eixo, enfim, todo esse trabalho, né, voltado para facilitar o trânsito, né? E nós tivemos uma média de 30, 35 agentes de trânsito por noite, aqui, só aqui no Pátio de Eventos, e lá no Alto do Moura, em torno de 10 agentes de trânsito, que lá é menor, mas então, totalizando aí lançamentos, aproximadamente 40, 45 lançamentos por dia de evento. Então tivemos as equipes normais de serviço e as equipes extra. Além desses agentes de trânsito, nós tivemos também em torno de 40 pessoas que estavam envolvidas nos fechamentos, que ficavam nos bloqueios, para permitir
3: os auxiliares
5: né? Exatamente. E o pessoal arte educador também fazendo um trabalho educativo. Então, assim, se a gente for somar todos os dias, né, a quantidade de lançamentos, passa de 500, né, 600 lançamentos durante esse período do São João.
3: Certo, de certa forma, para o trânsito, foi um São João tranquilo em relação a acidentes, atropelamentos e também a furtos de carro no entorno do pátio, haja vista porque estava muito bem sinalizado e também com policiamento e a própria guarda municipal, Detran, todo mundo junto?
5: Nós tivemos muita segurança, né? A gente não só dentro do pátio, como também na área externa, né? E esse fechamento que a gente faz, ele beneficia justamente essa segurança, porque você, quando tem um perímetro definido, você consegue controlar aquele perímetro. Se a gente não tem isso definido, você tem o acesso de vários elementos, vários veículos, né? Enfim, motocicletas e tal, que põe em risco a segurança. Então, o fato de ter um perímetro, né, de ter todo esse fechamento, é justamente para contribuir com a segurança, né, que é uma das missões da MC. Mas, como você citou, realmente nós tínhamos muita polícia, a guarda municipal, né? Estava todo mundo ali empenhado para que tudo fosse correr como de fato, né, correu, dentro da normalidade.
3: E o Alto Moura foi uma surpresa grata no trânsito, né? E principalmente pós-inauguração da ponte.
5: Exatamente, tivemos a sorte, né, de já termos a ponte inaugurada, né, com a grande obra, né, da gestão do prefeito Rodrigo Pinheiro, que trouxe ali para aquela população, melhorou significativamente a mobilidade e, sem dúvida, a ponte ajudou bastante na saída, no escoamento do público ali presente, que segue em grande maioria, vão de ônibus e vans, né? São veículos maiores e precisam de mais espaço. Também nós fizemos um trabalho de inversão do trânsito ali na rua principal, né, do acesso ali ao Alto Moura.
3: Mestre Vitalino.
5: Tem a Mestre Vitalino, né, tem a Leão Dourado, que passa ali pela IFPE. Nós fizemos a inversão dela na hora da chegada, né, até 4 da tarde, só subia para o Alto Moura e depois de 4 a gente inverteu, só descia do Alto Moura, ou seja, criou essa inversão e melhorou.
3: Difícil,
5: exatamente. A gente, o ano passado, chegava às 7h30, 8 horas da noite ainda, com o veículo lá no Alto Moura saindo, e esse ano a gente conseguiu, no máximo, 6h30, 6h40, já estava todo o público já havia escoado.
3: Bacana. Coronel, a gente voltando aqui um pouco, falar dos problemas da cidade, a MC fez uma ação bacana ali na Avenida Portugal, que já fecha a avenida em alguns dias da semana para o pessoal caminhar. E aí havia uma grita muito grande da população pela velocidade que alguns carros desenvolviam, algumas lombadas já foram colocadas ali, logo, principalmente depois do Mix Mateus. Acaba ajudando demais também na segurança de quem caminha, né?
5: Exatamente. É um fator, como você cita, a segurança, né? A questão da velocidade. Existe, infelizmente, um grande desrespeito aos limites de velocidade, né? Aquele limite que é posto naquela rua ali, 40 quilômetros, é justamente para você poder transitar ali com segurança. Se tiver um pedestre, se tiver uma situação aqui de atropelamento, aquela velocidade menor, ela vai permitir que haja uma lesão menor também, a gravidade menor na vítima, quem não se deseja isso. Então, mesmo assim, a população, a gente sabendo que é obrigação nossa de todos os condutores respeitar a velocidade, mas a população sempre cobrou da MC a implantação dessas lombadas. Como a gente estava sem um contrato nesse período, a gente conseguiu concluir o processo licitatório já de início. A primeira ação nossa foi colocar as lombadas ali na Avenida Portugal.
3: Bacana. Coronel, queria agradecer demais a sua participação aqui no Jornal Vanguarda da Caruaru FM, num dia que a gente está fazendo uma prestação de contas também, um balanço de todo o São João, e aí não poderia deixar de dar um destaque e reconhecer o excelente trabalho e como foi bom o trânsito em Caruaru nesse mês de junho. Principalmente teve mês que teve Jogo do Brasil, teve Feira da Sulanca, considerada uma das maiores do ano, e o trânsito fluiu de certa forma bacana demais.
5: Exato, eu agradeço, estamos sempre à disposição.
3: Valeu. Já conversei com o Coronel Nóbrega, com o presidente da Fundação de Cultura. Daqui a pouquinho vai conversar com a gente o prefeito Rodrigo Pinheiro, mas antes quero conversar com uma das estrelas de São João de Caruaru. Participa da abertura e do encerramento. Estou falando do grande maestro Mozart Vieira, que tem uma participação fundamental nesse formato e na valorização do artista a partir do momento que junta tanta gente boa de Caruaru para fazer um forró daquele tamanho como o forró gigante. Bom dia, mestre.
6: Bom dia, meu grande amigo Wagner. Bom dia, queridos e queridos ouvintes da Caruaru FM. Que honra e que alegria estar falando com você aqui, né? o pequeno grande azulão diz assim, né? Até para o ano, se nós vivo for, né? E a gente está vivo demais. Você está de parabéns, estamos de parabéns. O São João foi maravilhoso. E hoje estamos aqui, né? Para contar a história, para relembrar o São João, já com saudades, pensando no ano que vem, né?
3: Foi um São João de muitas apresentações, de diversidade musical também muito grande, né? Roberto Carlos, no Pátio de Eventos, Neif, no Polo Azulão, a Cisão no Alto do Moura, o senhor participando também, contribuindo para aquela pegada cultural também do nosso polo, o Polo Azulão. Queria que você comentasse um pouco também.
6: Olha, rapaz, eu sempre falo que a nossa música é muito importante, a nossa cultura é muito importante, mas isso aqui cabe todas as tribos, o sol nasceu para tudo. E essa diversidade, esse algo multicultural, é que enobrece e que enrica. Enrica demais o nosso São João. Eu tive a honra, pelo 18º ano, estar lá na abertura, faço o final com o Forró Gigante. Você faz parte do nosso show lá no Polo Azulão, que é aquela.
3: Ah, rapaz,
6: aquela
3: ali já chama a gente ali para dançar. Já não gosta, né, de se envolver.
6: E também teve lá o Nilson Caetano, arrasaram no Polo do Repente, foi um espetáculo. Eu regi um concerto maravilhoso. E também com um grupo instrumental, de música instrumental também no Polo do Repente. E com Sebastião, com grandes artistas envolvidos, com muita gente boa. Enfim. Na soma de tudo, a gente está muito feliz, muito satisfeito. Queria agradecer, ninguém faz nada sozinho, agradecer a vocês da imprensa, agradecer a Fundação de Cultura pela parceria de sempre, ao meu amigo Erno Cavalcante e a todas e todos que fazem a Fundação de Cultura, e em particular ao nosso grande amigo, o prefeito Rodrigo Pinheiro, que ajudou a nos profissionalizar, e o apoio que ele nos dá à cultura popular, enfim, ao povo de Caruaru. A gente é motivo de muito orgulho, sabe, Wagner? Motivo de muito orgulho. Sabemos que é uma estrutura muito grande, a coisa cresceu demais. Nós não somos perfeitos, né? Somos seres humanos e a gente está aí aberto para as críticas construtivas. E a cada ano, se a gente pede desculpa por qualquer coisa, mas se esse ano nós falamos, é tanta responsabilidade, né? A gente sai daqui para o mundo, mas prometemos.
3: A gente vê no Forró Gigante, né, Maestro, um menino de 10, 12 anos tocando e o Nildo Almeida com quase 100 anos. Então, justamente, a gente vê que Caruaru está fazendo essa transição, está investindo na cultura e na formação, que o senhor faz parte desses novos talentos. Às vezes tem um dom, mas precisa de um toque, do maestro ali para orientar, né?
6: O legal, o Forró Gigante é um projeto que Deus me iluminou a idealizar, conjuntamente a parceria com a Fundação de Cultura de Caruaru. Tem crianças, adolescentes, jovens talentos, pessoas talentosíssimas, pessoas simples que estão na estrada e não tem oportunidade de ter uma notoriedade, nem subir no nosso Maracanã, que é aquele palco, a legenda oportuniza, como gente já muito famosa. Então, é essa fusão, essa miscigenação, Forró Gigante, é democrático demais, é igual ao São João de Caruaru, igual ao povo de Caruaru, igual à nossa região. Então, esse projeto Forró Gigante é muito importante, porque é ali que o Nilton, com 98 anos, dividiu o palco com a criança, com a adolescente. Então foi muito emocionante. E chega lá naquele último dia, né, que a gente faz o primeiro show. Tem um trabalho do pessoal da Ação Social, de Sanfonas, foi antes da gente também, um trabalho de Ceice e do Juninho Folha de Ouro. Então, parabéns às mulheres tocando sanfona, né? Porque tudo isso é muito importante para a longevidade.
3: A banda de cegos também, né?
6: De cegos também. Tudo isso é importante demais para a preservação da nossa cultura e a longevidade da nossa cultura. A gente tem que lutar muito. Agora eu estou numa luta muito grande para que a gente introduza nas escolas públicas, municipal, estadual e federal, que eu já consegui no federal, né? A história da música do nosso povo.
3: Tem aula de música como tinha antigamente,
6: como matéria obrigatória. O conteúdo de música já está aprovado no Congresso Nacional. Mas é muito importante que a população tenha ideia do que é a prosódia, do que é a letra, tenha ideia do que é a melodia, do que é a harmonia. Isso tem ideia do que é um ritmo. Porque isso se chama formação de público. E nada é melhor, mais democrático do que o Polo Azulão. Com respeito a todos os polos, eu sou apaixonado também pelo Polo Azulão, porque lá é um espaço muito democrático, lá todos os gêneros se encontram ali. Então vamos levar agora, dia 1º de agosto, recomeça tudo de novo, né? Eu começo a preparar tudo de novo, vamos descansar agora em julho, e convidar vocês aí, o povo, muita força.
3: O Polo Azulão, né? Esse ano deu um show à parte, na apresentação, lá naquele projeto que trouxe Azulão e convidados, levando o dono do polo, como eu costumo dizer, para se apresentar lá. Foi bacana de ver Azulão lá também.
6: Ver Azulão, os artistas,
3: E a Fundação de Cultura, né? De proporcionar, de ter essa humildade de proporcionar, receber o projeto. Cada artista daquele que participou recebe um cachê, não é apenas ali, ou eu estou cantando com azulão, tem a valorização também. E é importante o pessoal saber disso, né, maestro?
6: Disso, outra coisa, para quem não sabe, o Forró Gigantes são muitos artistas, eles cantam, cada um canta a música, e tem uma lista de mais de 100 artistas. Quem vai esse ano, quem foi esse ano, não vai. O ano que vem, sempre mudando, mas
3: valoriza todo mundo.
6: Valoriza,
3: né,
6: todo mundo, e eles têm o cachê deles, e um cachê assim até razoável, considerável. Então é isso aí, Caruaru está dando um banho de profissionalização. Sabemos de é muito grande esse São João, é muito grande esse São João, e agora a gente tem que profissionalizar. A gente
3: estava conversando com o Erlon, maestro. Erlon, até depois eu vou finalizar isso com o senhor, porque o senhor é um dos criadores, fundadores, e pra gente melhorar aquele polo azulão, né? Ela pediu pra eu criar um projeto pro polo, eu já criei na minha cabeça e desenhei a ideia, que seria Tardezinhas do Azulão, porque eu pedi ao prefeito Rodrigo Pereira e a Elon pra gente funcionar nos domingos com pagode, já que tem muita banda de pagode em Caruaru e tava sem espaço para se apresentar no São João. Tivemos dois domingos, os domingos lotados. Depois eu fui visitar o pessoal das barracas, o pessoal conseguiu vender. Então vou trabalhar esse projeto Tardezinha do Azulão, envolvendo outros gêneros musicais que têm atrações de Caruaru, que se apresentam em barzinhos, em shows, em apresentações diversificadas, e que às vezes não tem oportunidade de ter uma qualidade de som, palco e luz que o Azulão oferece.
6: Eu sempre falo assim, eu tenho muito orgulho de estar no Polo Azulão, e sempre falo que o Polo Azulão é uma escola livre de música, é uma instituição livre de música, é uma academia. E a gente precisa, o Polo Azulão já deu um grande passo de profissionalização, mas a gente agora precisa amadurecer. Podem contar comigo nessa história toda, na minha visão, como mais técnica, porque o Polo Azulão, independente dos 26 polos que existem, ele é muito democrático. E a gente precisa profissionalizar de uma forma. O Polo Azulão é um polo tão interessante que é um dos polos que poderia ter programação o ano inteiro, tá entendendo? Isso para um futuro bem, bem próximo. Então,
3: ali na estação,
6: justamente, vamos abrir fóruns, debates e tudo. A gente tem que, tudo tem que ser a base de estudo, a base de pesquisa. E durante esse ano de estudo, a gente já sabe o que dá certo, o que acontece.
3: Deixa eu ver. A gente teve um dia lá, alguns anos atrás, a Noite do Brega, com o Conde do Brega e outras atrações. Quando a gente ia observar o público que estava ali embaixo, era um público daquele artista. Que se não vem pro Polo Azulão, o público daquele artista não teria aquele acesso. A gente trouxe Neff também esse ano e houve um certo preconceito de algumas autoridades, um medo disso ou daquilo, é funk, é violência, mas não. Não teve uma briga no Polo Azulão, ninguém foi preso no dia de Neif. Super lotou e fui ouvir os comerciantes no outro dia, como jornalista da Caruaru FM, e todo mundo conseguiu vender tudo, sair sem nada. Até água mineral vendeu tudo.
6: Pois e vocês foram muito felizes, e a Fundação de Cultura, na forma da escolha dos artistas, né? Porque, por exemplo, na minha noite mesmo, o Mestre Spock abre, eu faço o segundo show, depois vem André Rio e Chico César. Interessante que o público de o meu público é o mesmo do Mestre Spock, ou do Spock, é o mesmo de Chico César, é o mesmo do André Rio. Então, tem que ter essa matemática, porque o grande problema é quando você coloca gêneros diferentes demais
3: numa mesma noite
6: com o público.
3: Quando alguém
6: demais,
3: se apresenta, outra metade vai embora, porque já viu o seu artista, o seu gênero.
6: E eu percebi que desde o show do Mestre Spock, no meu, a tendência do público foi aumentando, e foi uma noite emblemática e uma noite memorável.
3: Beleza, queria agradecer a presença do maestro Mozart Vieira aqui no Jornal Vanguarda da Caruaru FM, sempre solícito com a gente aqui da Caruaru FM, e também um grande nome que contribui para o crescimento cultural do São João de Caruaru. Obrigado, maestro.
6: Muito obrigado, meu amigo Wagner, você faz parte da minha história, né? Você foi um dos primeiros jornalistas lá no Vanguarda a registrar os Mins São Caetano, e
3: o primeiro no impresso, né? De qualquer jornal no impresso foi a gente. Temos essas matérias ainda, se eu precisar, viu?
6: Sim, isso. Vou pegar para colocar lá nos arquivos. E queria agradecer a todo o povo do Caruaru, agradecer a todos e todas que diretamente colaboram com a gente, porque sem vocês a gente só não faz nada. Então a gente precisa se unir, se profissionalizar, e para a gente gritar bem alto e bem forte e ecoar para o mundo todo. Nós realmente, com muita modéstia, somos o maior e melhor São João do mundo.
3: Valeu, esse foi o maestro Mozart Vieira para Caruaru FM. Estou aqui com a vice-prefeita, Deise Silva, para celebrar esses números que foram tão gigantescos, né? Geração de emprego e renda, o São João sem intercorrências, o maior São João do mundo sem acontecer o que aconteceu em Campina Grande e outras cidades, né? Muita segurança e muita geração de emprego e renda dele.
7: Hoje é um dia comemorativo também para a gente, mesmo estando encerrando, né, o São João, uma edição do São João 2026 e comemorando os números, como você já bem disse, né, isso passa pela segurança, passa por toda a logística da festa. São João é uma festa grandiosa, né, e requer muito cuidado, muita atenção e muito comprometimento de toda a equipe de quem trabalha. É um trabalho gigante que envolve a mão de muitas pessoas, e principalmente pessoas que a gente nem enxerga, né, durante a realização do evento, mas tem um bastidor gigante. E hoje é um dia da gente celebrar e apresentar os números, né, superando as expectativas e já tendo a certeza de que a gente entregou uma festa muito grandiosa, né, que a população também reconhece, isso é importante, né, não adiantaria a gente ter uma estrutura gigante, uma festa grandiosa, se as pessoas não sentissem parte, né, desse grande evento que é o São João de Caruaru. Então o momento é também de agradecer, né, agradecer a todas as pessoas que passaram pelo São João, quem trabalhou, quem foi para a festa aproveitar, os turistas, né, todo o comércio que também faz parte dessa grande cadeia produtiva durante São João, é isso.
3: Eu estava agora, antes de vir para cá, fui dar uma volta no comércio, ouvi feirantes, ouvi comerciantes e também principalmente os vendedores, né? Aquele pessoal mais pobre que está ali dependendo da venda para ter sua comissão e gastar no São João. Todo mundo comemorando. E o que me surpreendeu, Deise, foi a venda na feira de artesanato. Sempre houve uma grita, uma grande reclamação que o São João acabava atrapalhando. E aí, o que foi lançado de trios regionais, de banda de pífano e a programação da Casa Rosa contribuiu para ser um recorde de vendas na feira de artesanato.
7: Com certeza, isso passa diretamente pelos investimentos que a gente vem fazendo ao longo do tempo, né? Principalmente desde que Rodrigo assumiu a prefeitura de Caruaru, né? Os investimentos na nossa feira, né? Onde tem a história fincada de Caruaru é na feira. Eu também tive a oportunidade de estar na feira semana passada ainda, já no finalzinho do São João, e pude conversar com os comerciantes agradecendo também pela segurança, né, pelo apoio que o governo do estado, né, nos deu durante os festejos juninos, de poder aumentar o efetivo na feira. Isso a população conseguiu reconhecer, e na feira de artesanato não poderia ser diferente, né, onde é um berço de cultura, onde as pessoas que vêm de fora, os nossos turistas, né, o cartão postal do nosso São João. Então primeiro eles passam na feira de artesanato, na Casa Rosa, na própria feira no Parque 18 de Maio, né, para depois estarem aproveitando, né, nos nossos outros polos, e isso passa diretamente pela economia. Tenho certeza que todos os comerciantes, a quem também eu conversei, os grandes empresários também relatam nessa satisfação que durante esse mês as vendas realmente aqueceram, e é isso, eu acho que a gente conseguiu entregar aquilo que a gente se comprometeu.
3: Desde, para a gente não deixar de falar, no Alto do Moura, né? Além do Grande São João, o ganho desse equipamento Ponte Nova acabou gerando um fluxo melhor, uma circulação melhor, e também o trabalho da MC, né? De deixar uma mão indo em determinado horário e uma mão voltando em determinado horário. Essa inversão também, tudo acabou contribuindo para o recorde de público e de vendas lá também.
7: Para a gente poder entregar uma festa, como eu disse, grandiosa como essa, a gente precisa pensar a cidade para estar preparada para receber, né, toda essa movimentação. O trânsito, ele impacta diretamente, até para que as pessoas possam voltar outras vezes, né, porque se você vai uma vez e você tem dificuldade no acesso, você não volta, o turista ele não volta e ainda reclama. Mas esse ano, graças a Deus, a gente conseguiu fazer a entrega, o prefeito Rodrigo, dessa ponte que era uma espera de mais de 50 anos, né, daquela população do Alto Moura, e o resultado foi esse, foi a satisfação do turista, também dos comerciantes que conseguiram, né, ter maior mobilidade, e também os moradores, né, daquele importante, aquela importante comunidade que é o Alto do Moura, e que durante o São João recebe milhares de turistas.
3: Obrigado, vice-prefeito.
7: Eu que agradeço, estamos sempre à disposição.
8: Não é à toa que a gente anualmente faz a pesquisa para poder entender ainda melhor os números, e de imediato São João acabou sábado, já era madrugada do domingo quando acabou São João, e hoje a gente já tem aqui os números, e a partir desses números a gente também já começa a fazer a prestação de contas para os patrocinadores também, certo? E claro, começa a construir o próximo São João, que é a edição 2027, não é isso?
9: É isso. Segurança, prefeito.
8: Parabenizar, mais uma vez, agradecer as forças operativas de segurança. Está aqui Coronel Patrício, que é o secretário de Segurança Municipal.
9: Parabéns. a parceria com o governo do estado, com a nossa governadora Raquel Lira, o lançamento do efetivo aqui, vocês que são da imprensa, saudando também toda a imprensa aqui mais uma vez, mais um São João que a gente consegue fazer uma grande entrega, e essa entrega passa também pela comunicação de vocês, todos os veículos. Aqui vocês sabem, fica o COI. E aí estão os números. 18.692 profissionais de segurança mobilizados. Todas as forças operativas, polícia militar, civil, enfim, guarda municipal, os agentes de trânsito, o que é contratado também de segurança particular para o evento. São números gigantescos. 21% de redução do total de ocorrências, 41%, mais de 41% de redução nas ocorrências policiais, aumento de mais de 23% nas ações de fiscalização e prevenção, e, claro, as câmeras de vídeo monitoramento com reconhecimento facial. Tudo isso é parte da estrutura, da mobilização, do investimento que é feito através da Prefeitura Municipal de Caruaru, que passa, evidentemente, pela parceria com o Governo do Estado, forças operativas, e o resultado é um público maior do que o ano passado, com uma diminuição nas ocorrências, resultando no São João mais seguro da história.
10: É isso.

0: ali com aquela alegria, né, Léo? Aquela alegria dele, aquela alegria que faz com que a gente perceba que aquele tempo que passou, agora ele se torna realidade através de ações como essa. Quando as pessoas estiveram presentes naquela trilha, animado, outras agremiações já estão pensando em voltar, porque tem esse olhar muito forte também da gestão e de valorização dessa trilha, que é super importante para a cidade e para a economia.
1: É verdade, tivemos a coragem e o planejamento e a decisão política de voltar à trilha, mas sempre pensando na questão da segurança. Uma trilha que é gratuita, só que esse ano tiveram outras ações, digamos assim, privadas, camarotes, os restaurantes se organizaram para poder receber esse dia. Foi um dia bem movimentado, mais um dia com a economia aquecida e muita gente tendo a oportunidade de incrementar a renda dentro do São João.
0: É isso. São João sustentável. Vamos lá. Olha os números.
1: Nosso secretário está aí, cadê ele? Fagner.
0: Fagner
1: à frente da Secretaria de Sustentabilidade. E o investimento, o cuidado que a gente tem também com os profissionais, os catadores de resíduos, a organização que existe dentro dessa, digamos assim, dessa aba do São João de Caruaru. Quando a gente fala da festa de São João, a gente fala a geração de emprego e renda, que é o principal. Só que vem a questão da sustentabilidade, da segurança, que eu já fiz aqui no recorte. Esse ano, 37 toneladas de resíduos recicláveis foram coletados. Quase 100 catadores trabalharam de maneira organizada através da Secretaria de Sustentabilidade, através da gestão municipal, gerando uma economia para o município de praticamente 100 mil reais somente daquilo que ia ser descartado, ia ser recolhido de lixo, levado para o local devido. A gente consegue fazer esse trabalho importante de coleta desses resíduos recicláveis, não
0: é? É isso, é isso. A gente passava todas as noites também por lá do Fagner. Parabenizar você e sua equipe, estenda toda a sua equipe. Alegria, organização, todo mundo organizado para trazer isso. Registrar aqui a presença, prefeito, do nosso deputado federal, Fernando Monteiro. Seja bem-vindo aqui à nossa coletiva. Você também é parceiro da gestão. Obrigado por estar aqui. Olha aí, as atrações de São João 2026. Você está preparado, porque você bateu todos os recordes, né? Você está ciente que o seu DNA...
1: Batemos, né, a gestão.
0: Mas o seu DNA está em toda essa galera aqui, que a gente reconhece como artista. O Maestro Mozart está ali. Eu estava dizendo, prefeito, que o Maestro Mozart, no último dia do Forró Gigante, tinha tava o Nildo Almeida com 98 anos no palco, Luiz Gonzaga, e Davi, 16 anos, dividindo o palco com ele. Isso mostra, Mozart, parabéns pela sua luta. E principalmente por valorizar também essa turma e não deixar que o Mestre Onildo ficasse aí de fora. Olha aí, Rodrigo, mais de 1.500 atrações nesse mega São João de 27 povos.
1: É isso, pode passar. 1.500 atrações, desse total, 82% dessas contratações foram feitas através do edital, edital que já é consolidado. É, irmão, você junto com o pessoal da Fundação de Cultura, está aqui, Marcinho, Léo Leite também, todos que fazem a gestão municipal, a gente tem esse cuidado com o edital de publicarmos ainda nesse ano, ainda no ano corrente, antes de começar o São João do ano posterior, a gente publica o edital, faz todo esse suporte também, esse fomento aos artistas para que preencham o edital da maneira correta. E claro, a gente também antecipa as contratações, antecipa esse calendário, como Wagner Gil muito bem disse. Anos anteriores tínhamos aqui a grade do São João praticamente faltando 15 dias, 10 dias para iniciar o São João aqui do Parque de Eventos. A gente conseguiu fazer essa mudança, avançar. E hoje outras cidades também

0: procuram copiar o que Caruaru vem fazendo também, antecipando a programação e, claro, trem turístico, hotel, os centros de compras, a feira da moda. Esse ano tivemos também uma feira que bateu recorde, mais de 100 mil pessoas, não foram somente 100 mil pessoas aqui no pátio de eventos e aqui no entorno, foi também na feira da moda fazendo compra. Esse ano também alguns dias com os portões fechados, e tudo isso mostra somente a magnitude e a organização, porque também não tivemos nenhuma ocorrência com essa quantidade toda de pessoas que vieram curtir aqui o São João. Então a gente está muito feliz com tudo isso.
1: Perfeito, a gente também queria agradecer aqui a nossa amiga Ju Barbosa, que está ali, ela que coordena os eventos. Obrigado, Ju. Obrigado, Alexiana. A gente, quando lança os editais, você lança sempre no ano do São João, a gente faz oficinas para os artistas, até as pessoas, prefeito, que não sabem ler nem escrever, eles podem fazer as suas inscrições através de áudio, falando, como é o mestre João do Pife muitas vezes, né, João, que se inscreve, além de outros mestres. Então a gente oportuniza todo mundo e os números são reais por isso. Obrigado, João. Obrigado, equipe.
0: Aí, 84% de forró.
1: Olha aí, desse número, 1.268 atrações de forró tradicional, gente. Isso é legal da gente perceber quando a gente tem essa diversidade, Anderson, cultural na cidade. A gente tem o Polo do Repente, Rodrigo. Eu ia para lá todas as noites e eu ficava vendo as pessoas esperando os poetas se apresentar, Tiago, os cordelistas, mas ficava uma turma também, cada hora de forró, que depois ele transformava em forró. E muitas vezes o público ficava, né, Urbano que teve lá com o Jefferson, e aí ficava dizendo, que hora vai ser o forró? Ao mesmo tempo, é o Polo dos Pífanos. Quem não lembra, Rodrigo, que os nossos pifeiros se apresentavam na chuva, no sereno, levando chuva na cabeça. Agora não, agora tem um polo, Lino. Um polo que leva o nome de Sebastião Biano, que tem camarim, que tem estrutura, que tem som e que tem dignidade. Então, esses números aqui, prefeito, são reais. Parabéns, 1.268 atrações de forró no recorde de 1.500 atrações.
0: É isso.
1: Olha só.
0: 77% das atrações são daqui de Caruaru também. Essa valorização que a gestão faz com quem é artista local. E quando a gente fala de artistas, a gente valoriza, claro, no São João, os músicos, mas quando a gente fala do Alto do Moura, todo o investimento que a gente faz no Alto do Moura, aquela área que a prefeitura se apropriou, garantindo mais de 50 anos de matéria-prima para que os artesãos continuem fazendo sua arte, mais de 800 famílias vivem da arte do barro, e a gente tem esse cuidado de maneira geral com os artistas aqui em Caruaru. A valorização dos cachês, os cachês dos artistas que logo no começo do São João aqui na cidade fizemos também um anúncio, ano que vem teremos também reajuste do cachê dos artistas.
1: Olha aí, Mozart, aplausos, Mozart.
0: Também,
1: coisa boa.
0: Fizemos em 23 e 24 e agora em 27 vamos continuar fazendo esse investimento, claro, de maneira muito merecida, e a gente tem esse orgulho, né, de poder contribuir um pouco fazendo isso. E aí, Erma, você sabe mais do que ninguém o investimento que a gente faz na cultura. Erma é o primeiro artista, de fato, presidente da Fundação de Cultura. Eu sempre faço questão de ressaltar essa informação e parabéns mais uma vez, Erma.
1: Obrigado, Rodrigo. Obrigado pela confiança. A transmissão aí no São João de Caruaru.
0: A transmissão, mais de 300 horas de transmissão. Qualidade 4K, uma parceria também com sua música. Tivemos também o primeiro ano oficial aqui da PrefTV, o Canal 6, fazendo a transmissão do São João. A K9 também fazendo a transmissão lá do Alto Moura, dos outros polos, enfim. E 2,5 milhões de espectadores nesse período.
1: Bom demais. Parabenizar, Tiago. Acho que é importante a gente, como parabenizar toda a imprensa, claro, mas Tiago, Alessandro e todos que fazem a PrefTV, que estão profissionais também, os câmeras, os produtores. Eu tenho, Rodrigo, recebido muitas informações, principalmente no WhatsApp, de pessoas, amigas nossas que moram em outros estados, em outros países, como, por exemplo, Severino Urbano, que você conheceu e conhece, estudou com você na Favica, Severino, que é fotógrafo, assistiu todo São João na Alemanha pela Pref TV. Então isso traz dignidade, traz a saudade de quem está fora da nossa cidade, mas traz o desejo de estar presente através da transmissão.
0: Temos telespectadores em Portugal também.
1: É. Olha o Alto do Moura aí, prefeito.
0: Bem, um recorte especial aqui para o Alto do Moura. Praticamente todos aprovaram o São João do Alto do Moura, em especial a questão da mobilidade. Isso foi muito presente, Erlon, nas respostas, na pesquisa que a gente fez. A facilidade de chegar até o Alto Moura, de sair também do Alto Moura, o horário também, a conveniência do horário, a quantidade de ônibus que foram com turistas para o Alto Moura, elevando o ticket médio também das pessoas, dos turistas que foram até o Alto Moura. Esse ano mais de 400 mil pessoas passaram pelo Alto Moura com esse ticket médio de mais de R$300. O que isso significa? Legal. Significa que, numa média, cada pessoa que foi até o Alto Moura gastou nos bares, restaurantes, comprando artesanato, mais de R$300, gerando somente no Alto do Moura esse recorte de mais de 120 milhões de reais movimentados aqui na economia, somente no Alto do Moura, durante esse período do São João, certo? Tudo isso é fruto do investimento que a gente vem fazendo ao longo dos anos no Alto do Moura. Investimentos principalmente em mobilidade, a ponte que a gente acabou de entregar, certo? Junto com obras de asfalto, de calçamento, a facilidade de entrada, de saída do Alto Moura, o número também agora que temos de vias que chegam até o polo e o investimento também nas atrações. Esse ano teve a melhor grade da história no polo Mestre Vitalino, que é lá no Alto Moura. Isso também ajuda, claro, a movimentar uma grade 100% forró. É também um detalhe que a gente tem que salientar, o investimento que a gente faz na questão do forró, e o Alto Moura 100% forró, com as atrações, e tudo isso já colocou na nossa pauta. Eu já coloquei aqui para toda a gestão, para a Fundação de Cultura, o investimento que a gente vai continuar fazendo no Alto Moura, ampliando aquela área coberta,
1: olha aí,
0: melhorando ainda mais toda a estrutura e essa grade, porque a cada ano que passa, os turistas e a população de Caruaru e os artistas entenderam que o polo Mestre Vitalino no Alto Moura é um polo dedicado 100% à cultura, 100% ao forró. O horário também é um horário que não é à noite, e acontece de dia. Isso também atrai muitos turistas, e a gente fica feliz em poder estar movimentando e incrementando cada vez mais o Alto Moura, que é um polo gastronômico. Todos aqui sabemos dos bons restaurantes que tem lá, todos os ateliês, enfim, todos as famílias que trabalham com barro satisfeitos, porque venderam e venderam bastante. E quando a gente faz esse link com a feira de artesanato, com a feira da moda, com os centros de compras, com os hotéis, que todos os finais de semana, lotação 100% dos hotéis, e uma média durante esse mês, e ainda pegando de maio até o mês de junho, durante todo o mês, praticamente mais de 80% de ocupação em todos os finais de semana e nos principais dias, 100% de ocupação da rede hoteleira, isso respondido pelos próprios gerentes dos hotéis, viu?
1: Muito bem, falando um pouquinho só mais sobre o Alto Moura, também dizer da alegria, Rodrigo, que foi o polo das quadrilhas. Carlos Alves esteve lá, eu estive lá domingo, foi a finalista do concurso em quadrilha, disse, tinha mais de 5 mil quadrilheiros, todos organizados, com arquibancada, com camarim, não era assim, Carlos? Foi fantástico, parabéns. E eu também, Rodrigo, comecei a conversar também com os nossos mestres e nossas mestras. Terezinha disse que tem encomenda até dezembro já, fruto do São João. Licinha, Socorrinho e tantos outros homens. Então isso é a cadeia produtiva da arte, é a cadeia produtiva do Alto Moura. Vai facilitando, porque quando a gente chama com o Alto Moura artistas mais cedo, Elaine, as pessoas vão lá também consumir arte, vão para a gastronomia, claro, comer aquele velho bom bode, mas faz a sua encomenda para depois essa encomenda chegar em casa. É isso. Olha os números reais aí, prefeito.
0: Vamos lá, números reais do São João de verdade. Mais de 805 milhões de reais é o que foi movimentado na economia esse ano aqui na edição do São João 2026. Um incremento de mais de 9%, praticamente o dobro da inflação quando a gente acompanha os números do ano passado para cá. Então realmente sucesso total, isso aí é número de crescimento chinês. Aqui em Caruaru, quando a gente apresenta esses números para os patrocinadores, para os parceiros, governo federal, governo do estado, todos se animam e sabem desse potencial que Caruaru tem de alavancar a economia durante o período junino. E claro, muita gente satisfeita, feliz, com emprego, com renda e ganhando dinheiro. Mais de 4 milhões de pessoas novamente passaram aqui pelo nosso São João.
1: Volta só essa tela aí, só para eu fazer um recorte aqui rápido, Rodrigo. Aqui, essa outra do 805, cadê ele? Aí.
0: 805.
1: Prefeito, você aqui bateu o recorde, viu? A cada ano a cidade vem crescendo. Aqui, gente, aplausos, porque isso é forte. Isso é economia que girou, com empregos gerados. Isso é planejamento. E eu, Rodrigo, fico feliz demais em ver esses números, números reais, como você bem falou, porque isso traz dignidade, traz aquela coisa do caruaruense bater no peito desse, ter orgulho de saber que os 27 polos teve gente demais pelo planejamento que foi desenhado. Podem seguir, por favor. Vamos lá.
0: Pode seguir. Ticket médio de R$200, quando a gente fala de todo o São João. Então, quando a gente compara, vejam só a potência que é o Alto do Moura. A justificativa para podermos continuar investindo no Alto do Moura. Quando a gente pega a média, o Alto do Moura tem um ticket médio de R$100 a mais do que todo o evento. Então, realmente, é um número que chama a atenção e justifica, sim, os investimentos que a gente fez até agora e vai continuar fazendo naquele polo tão querido que é o polo Mestre Vitalino.
1: É isso. Olha aí, 97,24% recomendam o São João de Caruaru. Olha que número legal, Vital. Tá vendo aí? Recomendam. Então as pessoas foram entrevistadas, perguntadas se gostaram do São João, do modelo. Olha aí, Rodrigo, que número massa.
0: É isso, uma aprovação altíssima dentro, repito, de um cuidado que toda a gestão tem, cuidado com a estrutura, claro, sempre tem detalhes que a gente tem que melhorar, mas de maneira geral, isso a gente já perguntou a quem veio para cá curtir a festa, participar do evento, certo? E a gente tem um feedback positivo como esse aí, de mais de 97% de recomendação, de aprovação, dizendo que gostaram e que vão voltar e que indicam o São João de Caruaru como a melhor festa que existe, não só de São João, mas de todo o Brasil.
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3: Se você já tá na reprise, daqui a pouquinho tem Dejan Dantas com mensagem pra você. Na sequência, Suzy Valois com Som do Brasil. Se você tá ao vivo, Stephanie Rodrigues vai dar um show no programa É Show. Valeu, galera. Até amanhã. Tchau.
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5: Tem um provérbio que diz: quando o porto não é certo, nenhum vento é favorável. Todos os nossos sonhos e pesadelos existem unicamente dentro de nós. Revisar seus pensamentos significa procurar esse porto e nele atracar. A escolha é sua. Não perca o seu tempo procurando aquilo que não lhe pertence. Pensando nisso, foi que vi quanto tempo passei te procurando. Não sabia onde estavas. Olhava para o infinito e não te via. Na busca encontrei amigos, nos amigos encontrei carinho. No carinho eu vi nascer o amor. Com o amor eu vi um mundo novo. E no mundo novo eu resolvi viver. Mas o que eu recebi, resolvi doar. Doando, recebi mais do que doei. E recebendo, me senti feliz. E ao ser feliz, encontrei a paz. E tendo paz, foi que enxerguei que dentro de mim tu estavas. E sem procurar-te foi que te encontrei. Muita paz, muita luz.
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6: Caruaru FM, 1:01.
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5: Boa tarde, Caruaru. Começa agora mais uma edição do programa O Som do Brasil pela Caruaru FM. Eu, Suzy Valois, chegando e vou estar contigo até as 3 da tarde. Participe da nossa programação, faça o seu pedido musical pelo 981551049. Fica à vontade para pedir aquela saudade que você não ouve há um tempão. Hoje é quarta-feira, dia 1 de julho de 2026. Seja bem-vindo, mês de julho, cheio de prosperidade, coisas boas para nossa vida. 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Dado o recadinho, e por aqui eu já começo com o pedido da Beatriz Siqueira. Ela está no Maurício de Nassau e pediu Canção da América, não com o Milton, né? Embora que tá tudo misturado aí. 14 Bis, aí grupo lançado pelo Milton e na voz dos meninos aí. Vamos curtir? 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
1: Caruaru FM, 1:19.
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1: 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Simone, essa canção ela gravou em 77, música do Gonzaguinha, Começaria Tudo Outra Vez, pedido da Alice Silva no centro, Toquinho, A Sombra de um Jatobá, Gonzaguinha trouxe Mamão com Mel e a indicação do Cleiton Lira lá no Petrópolis. Na sequência, Paulo Diniz, E Agora, José. Osvaldo Montenegro foi Bandolins. E o pedido musical do Luciano Xavier no Maurício de Nassau. Começamos com 14 bis e a Canção da América. 981551049. Pede aí tua música, é o melhor da MPB até as 3 da tarde.
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1: 1:30.
0: Hora certa. 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
9: Caruaru FM, 1:36.
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11: Boa tarde, Suja, aqui é o Paulo Barra da Caruaru, Oliveira, cortando no fundo Brasil, um popular brasileiro aí com Milton Nascimento, Travessia, você que tá me chamando pra você, agora você fica legal.
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1: 1:47.
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1: Caruaru FM, essa é a sua rádio, Tim Maia. Essa gravada em 97, essa tal felicidade. E a indicação aqui da Morgana no Maurício de Nassau, Boa Pedida, Zé Cabaleiro e Gal Costa, e o Pupurri, Vapor Barato e a Flor da Pele. Tivemos Stefano Mota com a versão dele para a música do Djavan, foi Açaí, Voz e Violão. Maria Bethânia, essa ela gravou em 1981, Atiraste uma Pedra. E o pedido musical da Tereza, do Maurício de Nassau, Chico Buarque, para o projeto Aí Perfil, Olhos nos Olhos. Tivemos Milton Nascimento e a canção Travessia, e o pedido do Paulo Luiz, no bairro José Carlos de Oliveira, 981551049. Até às 3 da tarde, o melhor da MPB é no Som do Brasil.
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1: Caruaru FM, 2:03.
0: Hora certa. 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
2: Caruaru FM, 2:08.
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4: Boa tarde, Suzy, querida. Você está bem? Aqui é Gigi do Riachão. Hoje eu queria pedir, se fosse possível, a música com Tânia Mara, Se Você Quiser. A Rádio Caruaru FM é a nossa rádio. Um beijo, fica com Deus. Um bom mês de julho para todos vocês. Beijo, obrigada.
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1: Caruaru FM, essa é a sua rádio, Rita Lee. Essa ela gravou em 75, né? Ovelha Negra. Um clássico aí da música popular brasileira. Saudades da Rita. E quem pediu essa? Suzy? É a Gilvanete no Maurício de Nassau, sempre ligada aí na nossa programação. Muito obrigada. Desta quarta-feira, dia 1 de julho de 2026. Seja bem-vindo, mês de julho. Traga muita prosperidade, muitas alegrias para todos nós. Seja um mês aí massa. Na sequência, Zé Ramalho com Táxi Lunar. Fagner foi Fumo. Gilberto Gil trouxe Drão. A indicação do Wagner Cakes lá do Vassoural. Wagner, boa tarde, meu querido. Alceu Valença trouxe Girassol com a indicação da Mariana lá do bairro Universitário. E hoje, se não me engano, hoje é aniversário do Alceu, é dia 1 de julho. Ele nasceu em 1946 e completa 80 anos. E os nossos parabéns aqui pro nosso Alceu Valença. Grande figura, ícone, cantor, compositor pernambucano, de São Bento do Una. Cara, tem uma trajetória bacana, um legado na música, na poesia. Parabéns. Mais 80 aí pro nosso querido Alceu Valença. Ele é instrumentista, advogado. O cara é o cara. Jornalista também, Anderson Marinho, me atualizando por aqui. Muito bem, parabéns pelos 80 anos do Alceu Valença. E aí foi Girassol aí, essa homenagem e esse pedido aí da Mari lá no Universitário. Começamos com Tânia Mara, o terceiro bloco e a canção Se Quiser. E a indicação da Gigi lá no bairro do Riachão. Beijo, Gigi! Um novo ciclo aí em julho pra gente, né? Tudo de bom pra você. Vamos pro intervalinho, tem mais saudades.
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1: 2 horas e 33 minutos.
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2: Caruaru FM, 2 horas e 36 minutos.
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2: Caruaru FM, essa é a sua rádio. Voltei com o melhor da MPB até as 3 da tarde. Daqui a pouquinho, Anderson Marinho com o Que É Bom A Gente Rola, mandando ver na programação da sua tarde, deixando ela ainda mais gostosa com música de qualidade neste 1º de julho. 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E por aqui a gente continua curtindo o melhor da MPB na sua 104,9. Tem pedido musical agora? Quem será que... Vamos dar uma boa tarde? Vamos nessa.
3: Boa tarde,
2: Luiz de França.
3: Loucura.
2: Boa tarde, meu querido.
3: Luiz de França, aqui no Parque 18 de Maio.
2: Excelente tarde para você.
3: Por gentileza, passar aí com Geraldo André, para não dizer que eu não falei das flores.
2: Para não dizer que não falei das flores. Então, vamos curtir Geraldo Vandré, o pedido aí do Luiz de França, lá no Parque 18 de Maio. Amanhã tem Feira da Sulanca em Caruaru. Bons negócios para todos e obrigada pelo carinho.
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2: Sempre.

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1: Caruaru FM, a sua rádio. Chegamos ao final de mais um programa, O Som do Brasil. Quero agradecer a participação de todos. Uma excelente tarde. Vem aí na sequência O Que É Bom A Gente Rola com Anderson Marinho. Continua curtindo a Caruaru FM, faz aí seu pedido musical pelo 98155-1049. 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
1: Na sua rádio agora, 3 em ponto.
0: Hora certa, apoio.
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5: Muito boa tarde para todo mundo que tá sintonizado nos 104,9 Caruaru FM, sempre a minha, a sua, a nossa rádio, hein? Tá começando mais uma edição do Caruaru, a gente rola comigo, Andil!
6: Ligado em vocês.
5: Ligado em você até às 5 no Caruaru, a gente rola. Quando o relógio bater 5 da tarde, a gente vai correr lá no Top Hits e conferir as melhores do dia, hein? 981-55-1049, WhatsApp liberado a partir de agora. Corre lá, pede teu som, tua música e oferece pra quem você quiser. Afinal de contas, aqui na Caruaru FM é você quem manda, não é não? E pra gente começar muito bem a nossa tardezinha, a gente vai assim, ó.
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2: Na Caruaru FM, você tá curtindo O Que É Bom, a Gente Rola, nesta tardezinha marota, né? Tinha que ser Caruaru FM, a minha, a sua, a nossa rádio. 981-55-1049.
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2: Os melhores ouvintes do Brasil estão aqui. Fernandinha, tá na 15 de novembro, tá trabalhando, curtindo o som da Caruaru FM. Deixa eu ver quem mais tá aqui comigo. O Diego tá na Duque de Caxias. Vinícius tá nas Rendeiras. A Mandinha tá lá no Indianópolis. A Débora tá no Divinópolis. Camila, Boa Vista 1. Felipe, Boa Vista 2. Paulo Luiz, do José Carlos de Oliveira. Tem também o Rafinha no bairro Petrópolis. E deixa eu ver quem mais aqui. A Vivi tá no Universitário.
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0: Valdozão. Que honra demais poder estar aqui, viu?
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2: Na Caruaru FM, você tá curtindo O Que É Bom A Gente Rola, na minha, na sua, na nossa Caruaru FM, hein? Bom demais, né não? 981-55-1049. Vou pro intervalo e volto já, hein?
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1: Bom, essa música é do Kiko Zambianchi, todo mundo já sabe, e a participação do Kiko foi uma das melhores coisas que a gente fez nesse disco. Ele está nos acompanhando na turnê, ele já é o quinto capitalista, ele já faz parte do nosso grupo, e essa, na minha opinião, essa música é uma coisa realmente de arrepiar, assim, a primeira vez que eu cantei eu fiquei super emocionado, é uma das melhores músicas do disco.

0: Senhor Kiko Zambianchi.
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2: Na Caruaru FM, o que é bom a gente rola mesmo e de verdade, né não? Aqui tem blá blá blá não, fio, é música o tempo todo! Agora a gente vai conferir o que teremos no Caruaru da Sorte, presta atenção!
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2: Na Caruaru FM, você curtiu aí o que é bom, a gente rola nesta tardezinha marota, né não? Tá chegando Top Hits, hein? Só vou pro intervalo e volto com as melhores do dia. Fica aí!
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8: Na sua rádio agora, 5:03.
0: Hora certa. 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
8: Tá começando mais uma edição do Top Hits. Hoje é quarta-feira, dia da gente conferir os rankings pop rock, eletrônico e reggae, as mais bombadas do dia nas rádios do Brasil. A gente começa a conferir a partir de agora. Pop rock, quinta posição.
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1: Na Caruaru FM, aí foram as 5 mais pedidas e executadas de hoje nas rádios do Brasil, gênero pop rock. Depois do intervalo, eu mostro pra você as mais bombadas do eletrônico. Sai aí não que eu volto já.
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4: De volta com o Top Hits pra gente conferir o ranking eletrônico. As 5 mais bombadas de hoje nas rádios do Brasil. Quinta posição.
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1: Na Caruaru FM, aí foram as 5 mais bombadas de hoje nas rádios do Brasil, gênero eletrônico. Depois do intervalo eu mostro pra você as 5 mais do reggae. Sai daí não.
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3: De volta com o Top Hits nesta tarde de quarta-feirona. Já conferimos o ranking pop rock e também o eletrônico. Agora é hora de conferir as 5 mais bombadas do reggae nas rádios do Brasil. Quinta posição.
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1: Salve, Nando Cordel, que honra, que prestígio juntar o reggae com o forró, meu pai.
2: Salve, Maneva.
3: Aí foi.

0: na Caruaru FM. Aí foram as 5 mais bombadas do reggae de hoje nas rádios do Brasil, pra gente finalizar o Top Hits dessa quarta-feirona, hein? Tá chegando por aí mensagem de paz. Na sequência tem o Balada Sertaneja. A gente volta a se encontrar amanhã às 3 da tarde no Que É Boa. A gente rola, hein? Eu espero todo mundo. Até lá!
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3: Em Caruaru, 6 horas.
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3: Vocês têm feito eu sofrer demais. 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Tchau, meu amor. Delícia, né?

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6: 7 da noite em Brasília.

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1: Em Brasília, 19 horas.
0: Está no ar a Voz do Brasil. 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
2: Olá, boa noite.
1: Boa noite para você que nos acompanha em todo o país.
2: Quarta-feira, 1º de julho de 2026.
1: Vamos ao destaque do dia, combate ao crime organizado.
2: Prejuízo de facções criminosas ultrapassaram os 3 bilhões de reais após ações coordenadas pelo Ministério da Justiça.
1: E governo do Brasil inaugura o primeiro de 3 escritórios nacionais antifacção. Vanessa Casalino.
3: Os escritórios integram o programa Brasil contra o crime organizado. Em menos de 2 meses de programa, o país registrou quedas nos crimes violentos e patrimoniais.
2: E ainda, anunciados 500 milhões de reais para fortalecer a saúde na Bahia.
1: Entre as ações está a entrega do novo Hospital Estadual Litoral Norte e a distribuição de veículos do Agora Tem Especialistas. Pablo Mundim.
4: Na educação, o governo do Brasil entregou 29 novos ônibus escolares, com investimento de 13 milhões e 200 mil reais pelo novo PAC.
2: Você vai ouvir também, Brasil Digital já levou sinal aberto e gratuito a mais de 10 milhões de pessoas.
1: O programa amplia o acesso da população brasileira à TV pública, educativa e legislativa. Márcia Fernandes.
5: Já foram instaladas 55 estações de transmissão pelo país. Para o segundo semestre, a meta é instalar outras 75 estações.
2: Hoje, na apresentação da Voz do Brasil, Mariana Jungmann e Luciano Seixas.
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2: Cultura e modernização de equipamentos culturais na Bahia.
1: O Teatro Castro Alves, em Salvador, reconhecido como patrimônio nacional e um dos principais palcos do país, reabre suas portas após passar por obras de restauração.
2: O presidente Lula e a ministra da Cultura, Margarete Menezes, participando da cerimônia de entrega que deve começar em instantes.
1: E o repórter Rafael Lopes acompanha a movimentação direto de Salvador. Tá? E traz para a gente agora as informações ao vivo. Boa noite, Rafael.
6: Boa noite, Mariana, Luciano e ouvintes da Voz do Brasil. Noite de tapete vermelho aqui no Largo do Campo Grande para a entrega do novo Teatro Castro Alves. A programação oficial está marcada para começar logo mais às 8h15 da noite e contará com a presença do presidente Lula. Ele vai participar ao lado da ministra Margarete Menezes e de autoridades locais da entrega da terceira e última etapa do projeto de requalificação do Teatro Castro Alves. O local foi modernizado e restaurado após o teto da sala principal ter sido atingido por um incêndio em 2023. O edifício, de estilo modernista, contou com melhorias estruturais que seguem padrões internacionais, preservando o valor histórico e arquitetônico do complexo, que é tombado pelo IPHAN como patrimônio nacional. O Teatro Castro Alves já abrigou momentos marcantes das artes cênicas do país e já foi palco de shows históricos, como o de João Gilberto, Doces Bárbaros e Raul Seixas. As obras contaram com um investimento de mais de 260 milhões de reais, unindo recursos dos governos federal e estadual, e representa a maior intervenção já realizada no teatro desde a inauguração em 1967. Mariana, Luciano, eu volto com vocês no estúdio.
2: Obrigado, Rafael, pela participação ao vivo aqui na Voz do Brasil.
1: E o presidente Lula esteve mais cedo em Itaparica, também na Bahia. O local é a maior ilha marítima do Brasil, chegando a receber 300 mil turistas na temporada de verão.
2: Hoje foi dada a largada à construção de uma ponte que vai ligar a ilha à capital baiana, trazendo mais desenvolvimento e empregos para a região.
1: Ao todo, serão beneficiados pelo projeto de infraestrutura cerca de 10 milhões de pessoas de 250 municípios.
7: A ponte Salvador-Itaparica terá 12 quilômetros de extensão e vai reduzir o tempo de travessia de 1 hora para 15 minutos entre a capital baiana e a ilha. O projeto integra o novo PAC e contará com 3 bilhões de reais de investimentos federais. Nesta quarta-feira, em Veracruz, na Bahia, o presidente Lula participou da cerimônia que marcou o início oficial das obras.
8: A Bahia precisava de um outro escoamento da riqueza produzida pela Bahia. E se optou por fazer essa ponte e fazer uma estrada.
7: A ponte que será construída sobre a Baía de Todos os Santos será a maior da América Latina sobre o mar. 300 profissionais já atuam nos três canteiros de obras implantados para a execução do projeto. A expectativa é de que aproximadamente 28 mil veículos utilizem diariamente a nova ligação, que vai fortalecer também cadeias produtivas ligadas ao turismo, à indústria e ao comércio, de acordo com o governador da Bahia, Jerônimo Rodrigues.
9: Essa ponte, ela é estratégica. Quem vem do oeste com cargas de grãos, de algodão, de fruta, vai economizar até 200 quilômetros. É economia, é o tempo dos motoristas, dos caminhoneiros.
7: Ao todo, 27 empresas brasileiras já foram contratadas para fornecer equipamentos, materiais e serviços. O empreendimento é resultado de uma parceria público-privada entre o governo da Bahia e a concessionária Ponte Salvador-Itaparica. E a expectativa é que seja entregue em 2031. Reportagem Graziele Bezerra.
2: E ainda na Bahia, no município de Alagoinhas, o governo do Brasil entregou um novo hospital que estará preparado para atender mais de 500 mil pessoas de 34 municípios.
1: Também foram realizadas entregas de ambulâncias e ônibus escolares para atender o estado.
2: Um investimento de 500 milhões de reais só para a saúde.
4: O Hospital Regional Litoral Norte recebeu 76 milhões de reais em investimentos para a construção. A unidade conta com 190 leitos para atendimentos clínicos, cirúrgicos, pediátricos e obstétricos. A expectativa é beneficiar 544 mil moradores, ampliando a oferta de serviços de média e alta complexidade e reduzindo a necessidade de deslocamentos para outras cidades, explica o ministro da Saúde, Alexandre Padilha.
10: Vai ser muito importante esse hospital aqui, vai facilitar muito a vida das pessoas, poder se tratar aqui, perto da família, mas vai servir a 34 municípios da região.
4: Além da entrega da nova estrutura, o Ministério da Saúde garantiu recursos para o funcionamento do hospital. Serão 92 milhões e 400 mil reais por ano para o custeio dos serviços. A Bahia também receberá um reforço de 18 milhões de reais anuais para ampliar a oferta de atendimentos especializados pelo Sistema Único de Saúde. Na educação, o governo do Brasil entregou 29 novos ônibus escolares, com investimento de 13 milhões e 200 mil reais pelo novo PAC. Segundo o ministro da Educação, Leonardo Barchini, todos os ônibus escolares são modernos, confortáveis e seguros.
11: Você anda em qualquer estrada, pode ser estrada de chão, pode ser na rodovia. Em todos os estados, você tem um ônibus amarelinho. E esse ônibus é melhor, porque esse ônibus é mais seguro. Esse ônibus tem ar-condicionado agora e dá todo o conforto e segurança para as crianças brasileiras.
4: Para o presidente Lula, os investimentos fazem parte da estratégia do governo do Brasil para ampliar o acesso aos serviços públicos, fortalecer a rede de saúde e educação e reduzir as desigualdades regionais.
12: Somos seres humanos, homens e mulheres, pretos e brancos, nascidos nesse país e precisamos ser tratados com decência e com respeito que todo mundo merece.
4: O governo do Brasil também destinou ao estado da Bahia 256 veículos do programa Agora Tem Especialistas Caminhos da Saúde. São 180 vans e micro-ônibus para o transporte de pacientes, além de 58 unidades odontológicas móveis e 18 novas ambulâncias do SAMU, reforçando a assistência à saúde em diversas regiões do estado. Reportagem Pablo Mundim.
1: São Paulo recebeu hoje o primeiro escritório do programa Brasil contra o Crime Organizado.
2: O objetivo é integrar as ações do governo federal, dos estados e municípios no combate aos crimes e às facções criminosas.
1: O programa, lançado no mês de maio, conta com investimentos de 11 bilhões de reais e já causou um prejuízo de 3 bilhões de reais às facções.
3: A União ainda mais presente no estado de São Paulo para combater o crime organizado. É o que acontece a partir de hoje com a implantação do Escritório Nacional Antifacção pelo Ministério da Justiça e Segurança Pública. O foco está na asfixia financeira ao crime organizado. O escritório é ligado à Secretaria Nacional de Segurança Pública. O secretário Chico Lucas explica que, na prática, aumenta a integração entre União, estados e municípios no combate ao crime.
13: A gente tem que ter essa proximidade com as forças de segurança estaduais, com as forças federais que estão localizadas em São Paulo e com todos os membros desse arranjo produtivo, o sistema financeiro, os empresários, para justamente ter mais efetividade.
3: O primeiro escritório foi inaugurado aqui em São Paulo. O segundo vai ser no Rio de Janeiro, na próxima sexta-feira, e também na cidade de Foz do Iguaçu, no Paraná, região da Tríplice Fronteira. Os escritórios integram o programa Brasil contra o Crime Organizado. O programa já causou prejuízos de 3 bilhões de reais às organizações criminosas e já prendeu mais de 18.800 pessoas. O ministro da Justiça e Segurança Pública, Wellington César Lima e Silva, destaca que, com o plano, o combate ao crime organizado ganha um rumo ainda mais estratégico.
14: O importante é aumentar o volume de dados, ter esse diagnóstico cada vez mais detalhado e refinar as estratégias através da cooperação. Nós estamos realizando uma operação nacional e duas operações regionais todos os meses e vamos continuar assim até o final do ano.
3: Em menos de 2 meses de programa, o país registrou quedas nos crimes violentos e patrimoniais. Entre maio desse ano e maio de 2025, os homicídios dolosos caíram mais de 17%. Os latrocínios, mais de 14%. O roubo de carga recuou quase 32%. E o de veículos, 26%. Reportagem Vanessa Casalino.
2: Levar informações e conteúdo das emissoras públicas para todos os cantos do Brasil.
1: Com esse objetivo, o programa Brasil Digital tem ampliado o número de municípios beneficiados com a chegada do sinal.
2: Já foram instaladas mais de 50 estações de transmissão e até o fim do ano serão mais 75.
5: Mais de 10 milhões de pessoas já foram beneficiadas pelo programa Brasil Digital, que amplia o acesso da população brasileira à TV pública por meio de sinal digital aberto e gratuito. Segundo o balanço apresentado pelo Ministério das Comunicações, pela Anatel e pela empresa Brasil de Comunicação, a EBC, já foram instaladas 55 estações de transmissão pelo país, ampliando a cobertura para 147 municípios. Para o segundo semestre, a meta é instalar outras 75 estações. O ministro das Comunicações, Frederico Siqueira, destacou que o programa é uma prioridade do governo federal e falou sobre as vantagens de levar o sinal a mais municípios.
15: A gente precisa e precisava ampliar a capilaridade da comunicação pública nas áreas mais remotas do nosso país. E para esse ano, mais 75 estações na prioridade e com certeza a gente terá sucesso na execução até o final do ano. Em cada localidade atendida, a população ganha mais qualidade de imagem, estabilidade do sinal e acesso a um conteúdo público de qualidade.
5: As estações entregues até agora estão distribuídas por todas as regiões do país. O Norte e o Nordeste concentram 14 instalações cada. O Sudeste contabiliza 11 estações, seguido pelas regiões Sul, com 10, e Centro-Oeste, com 6. Para a presidente da empresa Brasil de Comunicação, Antônia Pellegrino, o programa leva mais cidadania aos brasileiros.
16: Esse evento marca um balanço do Brasil Digital, um programa vitorioso e também um marco da maior expansão de sinal da comunicação pública que já tivemos no país. Cultura, informação de qualidade e cidadania para milhares de brasileiros. Esse é o sentido do Brasil Digital, ampliar o alcance do sinal, mas com isso aumentar o alcance da cidadania.
5: Com investimento de 208 milhões de reais do novo PAC e do leilão do 4G, o programa Brasil Digital é viabilizado por meio de parcerias com instituições públicas nos municípios. Com isso, a população passa a ter acesso gratuito a canais como Canal Gov, TV Brasil, Canal Educação, Canal Saúde, além da TV Câmara, TV Senado, TV Assembleia e onde houver canais das câmaras municipais. Reportagem Márcia Fernandes.
1: Jornalistas, influenciadores estiveram hoje na sede da Empresa Brasil de Comunicação, em Brasília, para saber mais sobre a implementação da TV 3.0.
2: O encontro foi transmitido em uma live com participação da diretora-presidente da EBC, Antônia Pellegrino, e do secretário de Políticas Digitais da Secretaria de Comunicação Social da Presidência da República, João Brant.
1: A nova geração da televisão aberta, também conhecida como DTV+, terá mais qualidade de som e imagem, interatividade e integração à internet.
2: A EBC, definida como operadora da chamada plataforma comum da DTV+, é responsável por administrar a infraestrutura compartilhada, que vai permitir a oferta de aplicativos, serviços interativos e recursos digitais.
1: E a gente vai continuar falando de acesso à comunicação, dessa vez para quem vive no norte do país.
2: Um dos desafios para chegar a algumas localidades na região são florestas densas e grandes distâncias do território.
1: A saída para superar esses obstáculos foi o uso de cabos que passam por baixo dos rios.
2: Esse é o programa Norte Conectado. A maior rede de infovias subfluviais do mundo já beneficia mais de 6 milhões de pessoas na região.
17: O programa Norte Conectado prevê 9 infovias, com 13 mil quilômetros de cabos de fibra ótica instalados no fundo dos rios amazônicos. Quando concluído, vai conectar 70 localidades em 6 estados: Acre, Amapá, Amazonas, Pará, Rondônia e Roraima. Antes da chegada do programa, quase metade dessas áreas ainda não tinha acesso à internet de alta velocidade. Com investimento de R$1,3 bilhão, por meio do novo PAC, 6 infovias já foram concluídas e outras 3 estão em implantação. A expectativa é de beneficiar cerca de 7,5 milhões de pessoas. Para quem vive na região, a conexão de internet representa novas possibilidades de acesso a serviços e educação. É o que conta Alzanir Fernandes Pinto, da comunidade indígena Filadélfia, de Benjamin Constant, no Amazonas.
18: Antes de a gente ter internet, a gente tinha que se deslocar daqui da nossa comunidade para a cidade para ter acesso. A gente alugava 1 hora, 2 horas e fazia os nossos trabalhos, da nossa aula, da universidade.
17: Além de conectar moradores, o Norte Conectado já disponibilizou mais de 900 pontos de acesso para escolas, unidades de saúde, órgãos públicos e espaços de inclusão digital. O ministro das Comunicações, Frederico de Siqueira Filho, destacou que a expansão da conectividade ajuda a reduzir desigualdades e fortalece a infraestrutura digital do país.
19: É o quanto a gente consegue impactar a vida das pessoas quando a gente aumenta a conectividade, né? Quando a gente instala uma antena de telefonia móvel, quando a gente conecta uma escola, quando a gente liga uma infovia, a gente está fazendo parte dessa grande integração de estratégia de inclusão digital do nosso país, mobilizando jovens, idosos e adultos.
17: Outra entrega do Ministério das Comunicações é a rede privativa de comunicação da Administração Pública Federal, uma estrutura que não usa o acesso comercial e assim garante mais segurança no compartilhamento de informações do governo. Reportagem Luciana Colares de Holanda.
1: Para rastrear embarcações, combater a pesca ilegal e principalmente atuar na segurança e preservação da vida dos pescadores, foi lançada uma sala de monitoramento em tempo real das vidas humanas no mar.
2: O acompanhamento permite uma resposta rápida em caso de emergências.
1: E dá mais transparência às ações do governo de combate à pesca ilegal, por exemplo. Foi o que destacou o ministro da Pesca e Aquicultura, Edipo Araújo.
20: Essa sala, ela é inédita, mostra o compromisso, né, do governo do Brasil com transparência, geração de dados e informações, mas também o compromisso do Brasil de combater a pesca ilegal, não reportada e não regulamentada. Uma infraestrutura para conduzir todos os processos e ferramentas de monitoramento e controle. É o governo do Brasil trabalhando em prol do fortalecimento, mas do desenvolvimento sustentável da pesca brasileira.
2: A entrega faz parte das comemorações da Semana Nacional de Promoção da Pesca Artesanal, celebrada esta semana.
1: Mas autonomia econômica para as mulheres no campo.
2: Com o novo plano Safra da Agricultura Familiar lançado nesta terça-feira, as produtoras rurais passam a contar com juros mais baixos no Programa Nacional de Fortalecimento da Agricultura Familiar.
1: O valor foi reduzido de 3% para 2% ao ano, com um limite de financiamento de até R$100 mil.
2: Com isso, o governo quer garantir melhores condições às agricultoras para ampliar a produção de alimentos à mesa dos brasileiros.
1: A ministra do Desenvolvimento Agrário e Agricultura Familiar, Fernanda Machiavelli, destacou o avanço da participação das mulheres no acesso ao crédito rural durante o programa Bom Dia Ministra, produzido pela empresa Brasil de Comunicação.
0: Hoje eu tenho a alegria de dizer que nós, as mulheres, já são mais de 50%, 55% dos contratos que acontecem no microcrédito, que nós já somos 40% do volume de crédito total do Pronaf e que nós dobramos o volume de crédito desde 2023 para cá, que chega para as mulheres. Mas a gente quer mais, a gente quer avançar mais, porque nós queremos que as mulheres tenham autonomia econômica.
2: A ministra do Desenvolvimento Agrário destacou ainda a ampliação do acesso ao crédito para a juventude rural.
1: Agora, o limite passou de R$8 mil para R$16 mil, no caso de dois jovens da mesma família acessando o financiamento.
2: Para ter acesso ao crédito, é preciso ter o Cadastro Nacional na Agricultura Familiar e entrar em contato com o órgão de assistência técnica e extensão rural do seu estado.
1: Três meses após o lançamento, o Mac Livros atingiu 1 milhão de usuários.
2: O Mac Livros é uma plataforma que funciona como uma biblioteca digital.
1: E funciona como uma biblioteca mesmo. Você pode alugar o livro por 14 dias e renovar pelo mesmo período. Tudo isso de graça.
2: A ferramenta foi atualizada com obras em espanhol e inglês. E com isso é possível acessar 25 mil obras nacionais e internacionais.
21: O Ministério da Educação ampliou o acervo do Mac Livros com a disponibilização de obras em versões originais em inglês e espanhol. Ao todo, foram incorporadas 7.832 publicações. Entre os autores disponíveis em inglês estão William Shakespeare e Virginia Woolf. Já em espanhol, os leitores poderão acessar obras de escritores como Gabriel Garcia Márquez, Frederico Garcia Lorca e Teresa Orbegoso. A atualização também traz novos títulos em português de diferentes gêneros publicados por editoras como Fósforo, Peirópolis e Ciranda. Com a atualização, o Mac Livros passa a ter 17.610 obras em português, 6.468 em inglês e 2.724 em espanhol, ampliando o acesso gratuito dos brasileiros a diferentes tradições literárias e culturais. A novidade ainda fortalece a experiência de aprendizagem oferecida por outra ferramenta, o Mac Idiomas, uma plataforma do Ministério da Educação, disponível em versão web e aplicativo voltada ao ensino gratuito de inglês e espanhol. Atualmente, o Mac Idiomas reúne mais de 212 mil usuários ativos e oferece cursos do nível básico ao avançado. Reportagem Júlio César de Oliveira.
1: Para acessar a plataforma de leitura, basta ir no aplicativo Mac Livros ou no endereço maclivros.mec.gov.br. Mac Livros, MSC Livros.mec.gov.br.
2: Inaugurada a primeira Casa da Igualdade Racial na cidade de Itabira, em Minas Gerais.
1: A cidade possui mais de 70% da população negra e agora passa a contar com apoio psicológico, social e jurídico a vítimas de crimes raciais, além de incentivar o desenvolvimento pessoal e profissional.
2: Além de Minas Gerais, o Rio de Janeiro, Ceará, Rio Grande do Sul e Bahia já contam com Casas da Igualdade Racial.
1: E o governo do Brasil quer ampliar esse número. Está aberto até 15 de julho o prazo para que os estados e municípios participem do edital de chamamento público para os novos espaços.
2: Os critérios para participar podem ser conferidos no portal do Ministério da Igualdade Racial em gov.br/igualdade-racial.
1: E essas foram as notícias do Governo do Brasil.
2: Uma realização da Secretaria de Comunicação Social da Presidência da República.
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2: Fique agora com o Minuto do TCU. Em seguida, as notícias do Poder Judiciário e do Congresso Nacional. Boa noite.
1: Boa noite, até amanhã.
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22: STF encerra primeiro semestre com mais de 11 mil decisões colegiadas.
23: STJ realiza sessão de encerramento do semestre e apresenta balanço de desempenho da Corte.
22: Justiça do Trabalho realiza audiência pública e estabelece metas para 2027.
23: Boa noite, eu sou Marcela Luiz.
22: E eu sou Walter Lima.
23: O Supremo Tribunal Federal encerrou o primeiro semestre com mais de 11 mil decisões colegiadas.
22: O ministro Edson Fachin apresentou o balanço das atividades e reafirmou o compromisso da Corte com a transparência, independência e pluralidade. Carolina Chaves.
24: Segundo Edson Fachin, a Corte encerrou o período com os seguintes números: mais de 43 mil processos julgados, integrando quase 60 mil decisões, 11 mil decisões do colegiado do tribunal, 27 novos temas de repercussão geral analisados, o que liberou mais de 42 mil processos que aguardavam um entendimento. Edson Fachin reafirmou o compromisso com a transparência, com os julgamentos de repercussão geral e com o aperfeiçoamento da gestão.
25: Esta Corte trabalhou e muito em favor do Brasil, do Estado de Direito e da democracia. Estamos sempre juntos na defesa do interesse institucional. Compreensões distintas de fatos e processos, e elas existem, como é próprio de uma Corte Plural independente, são expressões de saúde institucional e não de fraqueza. O diálogo entre diferentes perspectivas jurídicas é o que confere legitimidade às nossas decisões e profundidade à nossa jurisprudência.
23: O STJ também encerrou o semestre hoje, apresentando o balanço de julgados no período.
22: A sessão da Corte Especial foi conduzida pelo ministro Herman Benjamin, presidente do tribunal. Fátima Uchoa.
26: Na sessão de encerramento do primeiro semestre, o presidente do STJ, ministro Herman Benjamin, apontou um recorde de 260.220 processos recebidos no período, sendo quase 25 mil a mais do que de janeiro a junho do ano passado. Ele manifestou preocupação com um crescimento contínuo da demanda processual.
27: Os números são preocupantes. Nós já estávamos inviabilizados o ano passado e a curva da inviabilização continua ascendente.
26: O STJ julgou 291.280 processos. O número de julgamentos chega a 414.248 quando considerados agravos internos, agravos regimentais e embargos de declaração, e baixou 265.516. Os dados correspondem à média de cerca de 7 decisões por minuto para cada ministro.
23: Tribunal Superior Eleitoral faz balanço dos julgamentos e da preparação para as eleições 2026.
22: A sessão foi conduzida pelo ministro Cássio Nunes, presidente do TSE, Fábio Ruas.
28: O ministro Cássio Nunes Marques destacou que neste semestre o TSE realizou 88 sessões de julgamento. Foram 1.656 processos, sendo 336 em sessões presenciais e 1.320 virtuais. O TSE ainda lançou o Manual do Eleitor, com linguagem acessível e que vai ser traduzido para línguas indígenas.
23: Justiça do Trabalho realiza audiência pública e estabelece metas para 2027.
22: A proposta é aprimorar os serviços da Justiça do Trabalho. Mila Amaral.
3: Esse foi o assunto discutido hoje na audiência pública durante o debate realizado de forma online. Também foram estabelecidas as metas nacionais do TST para 2027, que aliás foram firmadas com o apoio da sociedade. Por exemplo, na consulta pública feita pelo TST, as pessoas pediram que aumente o número de processos julgados pelo tribunal, dando prioridade aos mais antigos, o estímulo à inovação no judiciário e pediram também para estabelecer o trabalho decente. O próximo passo agora é encaminhar essas demandas para o CNJ e, a partir da aprovação, colocá-las em prática.
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23: Uma boa noite.
22: E até amanhã.
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7: Eu sou Paula Groba.
9: E eu sou Humberto Pinheiro.
7: E estes são os destaques de hoje do Jornal do Senado, que começa agora.
9: Debate sobre o fim da jornada 6x1 divide opiniões no Senado.
7: Avança projeto que torna crime submeter pessoa indefesa à prostituição.
9: Comissão aprova a autorização para servidor público atuar como MEI.
7: Boa noite.
9: Boa noite.
7: Representantes do governo, dos empresários e dos trabalhadores participaram no plenário do Senado de um debate sobre a proposta de emenda à Constituição que acaba com a jornada de trabalho 6x1.
9: Opiniões a favor e contrárias estiveram no debate, que teve participação de centrais sindicais e da Federação das Indústrias de São Paulo. A reportagem é de Márcio Maturana.
10: O presidente da Federação das Indústrias de São Paulo, Paulo Scaff, disse ver motivações eleitorais para a aprovação da proposta neste momento e foi respondido pela líder do governo no Senado, Tereza Leitão, do PT de Pernambuco.
11: Me desculpe, doutor Paulo, a PEC foi protocolada em 2019. Não é uma PEC boca de urna.
10: Já o senador Jaime Bagatoli, do PL de Rondônia, criticou a proposta e citou a Argentina como exemplo a seguir.
12: Na Argentina, pode-se trabalhar até 12 horas por dia, não passando das 48 horas semanais. É isso que precisamos ter para nós avançarmos no Brasil.
10: O senador Rogério Carvalho, do PT de Sergipe, disse que a redução da jornada é uma questão civilizatória.
13: Essas 44 horas estão reservadas para os que ganham menos, para os que têm mais tempo de deslocamento, menos tempo de vida, portanto, pelo amor de Deus, é muita insensibilidade.
10: Para o líder da oposição no Senado, Rogério Marinho, do PL do Rio Grande do Norte, a jornada de trabalho deve ser negociada entre patrão e empregado.
14: A questão da preponderância do que é negociado sobre o legislado justamente para fortalecer os sindicatos laborais.
10: A sessão foi presidida pelos senadores Laércio Oliveira, do PP de Sergipe, e Paulo Paim, do PT do Rio Grande do Sul.
7: Antes da sessão de debate sobre o fim da escala 6x1, o presidente do Senado, Davi Alcolumbre, se reuniu com parlamentares e líderes de centrais sindicais para discutir a proposta de emenda à Constituição que reduz a jornada de trabalho. O presidente da Central Única dos Trabalhadores, Sérgio Nobre, classificou como excelente a reunião com Alcolumbre e afirmou esperar que a proposta tenha tramitação célere no Senado.
9: Já a líder do governo, senadora Tereza Leitão, do PT de Pernambuco, destacou que o calendário de votação do texto não tem caráter eleitoral e que os próximos passos serão definidos ao longo da discussão na casa. A proposta de redução da jornada de trabalho já foi aprovada pela Câmara dos Deputados e aguarda análise dos senadores.
7: Pessoas sem condições de compreender o que acontece ou de oferecer resistência poderão ter proteção mais ampla contra a exploração sexual.
9: A Comissão de Direitos Humanos do Senado aprovou um projeto que aumenta a pena para o crime de exploração sexual de pessoas vulneráveis e prevê punição mais rigorosa quando o autor for um familiar ou tiver relação de confiança com a vítima. Repórter Rodrigo Rezende.
29: Submeter, induzir ou atrair para prostituição ou qualquer outra forma de
0: exploração sexual pessoas vulneráveis que não tenham necessário discernimento sobre o ato pode levar à prisão de até 16 anos. Esse é o objetivo de projeto aprovado pela Comissão de Direitos Humanos. A autora da proposta, senadora Jussara Lima, do PSD do Piauí, afirma que a medida busca ampliar o escopo previsto no Código Penal, que já incluía crianças e enfermos. E a ideia é dar ainda mais segurança aos diversos grupos vulneráveis no país.
5: O projeto, ele tipifica o crime de submissão à prostituição ou a outras formas de exploração sexual, inclusive nos casos em que a vítima, por qualquer outro motivo, ela não tenha condição de oferecer resistência. A medida busca preencher uma lacuna na legislação brasileira, ampliando a responsabilização de criminosos que se aproveitam de vulnerabilidade das vítimas.
0: O projeto também eleva para até 12 anos a pena quando a vítima for coagida por alguém próximo a ela, como ressalta o relator do projeto, o senador Rogério Carvalho, do PT de Sergipe.
15: Merece destaque a previsão de agravamento quando a coação é exercida contra a vítima ou seus familiares, alcançando seu grau máximo de reprovação quando perpetrada pelos próprios familiares ou pessoas do círculo íntimo da vítima.
0: A proposta segue para análise da Comissão de Constituição e Justiça.
7: E trabalhadores cadastrados no Programa de Famílias Acolhedoras poderão fazer jus a 3 dias de folga remunerada quando precisarem acolher criança ou adolescente em situação de vulnerabilidade.
9: É o que diz um projeto aprovado pela Comissão de Assuntos Sociais do Senado e que segue para a Câmara dos Deputados. Repórter Marcela Diniz.
16: Por decisão judicial, após um episódio de violência em casa, por exemplo, crianças e adolescentes podem ser encaminhados temporariamente para as chamadas famílias acolhedoras. São pessoas cadastradas e selecionadas pelo poder público para essa função. O acolhimento tem caráter transitório e não se confunde com a adoção por durar no máximo 1 ano e meio. O projeto aprovado no Senado concede ausência remunerada de 3 dias consecutivos ao trabalhador ou à trabalhadora que acolher criança ou adolescente em sua casa. O senador Flávio Arnes, do PSB do Paraná, defende esse tempo como forma de dar atenção integral àqueles meninos em situação de extrema vulnerabilidade.
17: A pessoa que está trabalhando tem que ter pelo menos um momento que a gente estamos colocando de 3 dias para receber a criança, acolher, enquanto os trâmites judiciais acontecem também. E com isso, inclusive, contribuir para uma perspectiva nova de vida para a criança e para o adolescente.
16: O projeto é de autoria do senador Alan Rick, do Republicanos do Acre, e precisará passar pelo crivo da Câmara dos Deputados.
7: O Senado aprovou a adesão do Brasil a um acordo sobre comércio de aeronaves civis.
9: Um dos principais pontos do documento da Organização Mundial do Comércio é a eliminação de tarifas de importação para todos os aviões desse tipo e determinados produtos destinados ao setor. Repórter Pedro Pincer.
18: Além da eliminação de tarifas, o acordo sobre o comércio de aeronaves civis trata da redução de barreiras não tarifárias, das decisões de compra de aeronaves civis, dos subsídios à exportação e de regras para evitar restrições comerciais incompatíveis com o comércio internacional. Para o relator, senador Nelsinho Trade, do PSD de Mato Grosso do Sul, o texto favorece a indústria aeronáutica brasileira e o sistema de transporte aéreo.
19: Podemos agregar ao contexto descrito circunstância de que o Brasil passará a participar de maneira plena e em igualdade de condições das deliberações do Comitê TCA, que cuida de temas relevantes para a aviação civil na esfera global. Isso inclui a aplicação do acordo a novos produtos do setor.
18: O comércio mundial anual dos produtos cobertos pelo documento alcança 3,73 trilhões de dólares em exportações e importações, considerando a média de 2018 a 2022. Os principais parceiros comerciais do Brasil nesse conjunto de produtos são Estados Unidos, China, Alemanha e Argentina. O texto segue agora para a promulgação.
7: E servidores públicos poderão ser microempreendedores individuais. É o que prevê um projeto aprovado na Comissão de Constituição e Justiça.
9: A proposta proíbe, no entanto, quem ocupa cargo em comissão ou exerça função de confiança de atuar como MEI. Repórter Bruno Lourenço.
20: A Comissão de Constituição e Justiça aprovou o projeto de lei que autoriza os funcionários públicos a se tornarem microempreendedores individuais. A legislação hoje veda a participação em geral gerência ou administração de sociedade privada e o comércio, exceto na qualidade de acionista ou cotista. O senador Esperidião Amin, do Progressistas de Santa Catarina, reforçou que as restrições impostas aos servidores públicos vão na contramão das necessidades do país de novos investimentos na economia.
1: Projeções indicam mudanças demográficas aceleradas devido ao envelhecimento da população, tornando essencial ampliar e não restringir o número de pessoas aptas a empreender para preservar o nível de desenvolvimento econômico nas próximas décadas. Vale destacar que a atividade dos servidores como MEI não prejudicará a administração pública. Já existem situações em que servidores acumulam cargos ou mantêm empregos privados.
20: Amin ressaltou ainda que a proposta traz salvaguardas para não causar prejuízos à administração pública, como o impedimento de que ocupantes de cargo em comissão e funções de confiança sejam MEIs. Se não houver recurso para a nova votação no plenário, a matéria poderá seguir diretamente para análise da Câmara dos Deputados.
9: Com edição de Paula Groba e trabalhos técnicos de Eliseu Caires, o Jornal do Senado fica por aqui. Acompanhe agora as notícias da Câmara dos Deputados. Boa noite.
7: Boa noite e até amanhã.
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8: Câmara aprova a redução de benefícios fiscais para cacau importado.
21: Vai ao Senado proposta que protege o uso de emblemas da Cruz Vermelha.
8: Presidente da Câmara reforça apoio ao agronegócio.
21: Proposta discutida por deputados prevê número máximo de alunos em sala.
8: Boa noite. A Câmara aprovou medida provisória que reduz benefícios fiscais sobre cacau importado. O repórter Antônio Vital explica a questão.
24: O plenário da Câmara aprovou medida provisória que reduz o prazo de isenção de tributo sobre o cacau importado, utilizado como insumo em produtos como chocolate exportado pelo Brasil. Hoje, o cacau inteiro ou partido, bruto ou torrado, comprado de outros países, paga menos IPI, PIS/PASEP e COFINS. Essa operação, quando o produto importado é depois usado como insumo de produtos industrializados, é conhecida como drawback. No caso do cacau, até a edição da medida provisória, em março, essas isenções e reduções de tributos valiam por até 2 anos. Com a medida, passam a valer por apenas 6 meses, com possibilidade de renovação a critério do Ministério do Desenvolvimento, Indústria, Comércio e Serviços. Isso significa que empresas que exportam produtos fabricados com cacau estrangeiro terão prazo menor para usufruir de benefícios fiscais na importação da fruta. Ao editar a medida provisória, o governo argumentou que os produtores de cacau brasileiros serão beneficiados com um possível aumento de venda à indústria. Ficam de fora da redução do prazo de isenções a manteiga de cacau, o cacau em pó e o chocolate importados. A medida provisória foi criticada em plenário por deputados do Novo e do Missão. Para o deputado Kim Kataguiri, do Missão de São Paulo, reduzir benefícios fiscais para produtos que depois serão usados como insumo para exportações prejudica a indústria nacional.
25: O que a gente está falando é o seguinte: Brasil, exporte menos chocolate e exporte mais cacau. Agregue menos valor para a sua produção. Aquilo que mais se critica no desenvolvimento da nossa indústria. O raciocínio é muito simples. Se eu estou importando um produto, mas esse produto, na realidade, é para eu processar, agregar valor e exportar, eu tenho uma suspensão desses tributos porque eu estou agregando valor na indústria nacional. E o governo quer acabar com isso e enfraquecer a nossa indústria.
24: A medida provisória foi defendida por deputados da base do governo. Para a deputada Jandira Fegali, do PCdoB do Rio de Janeiro, os produtores brasileiros de cacau serão beneficiados.
26: Ela garante a proteção da produção nacional. O cacau é uma produção importante no Brasil, que não pode ser penalizada por prazos e questões tributárias. É importante que a gente proteja essa produção para não gerar crise no

0: como objeto, como culpada. E o que nasce numa tela vira ameaça, vira assassinato. Chama isso pelo nome, misoginia, ódio às mulheres. Admitir que essa coisa tem contorno, que é concreta, que ela tem uma motivação e que deve ser punida. É um ato fundamental de proteção que uma sociedade deve oferecer para todas nós, começando pelas pequenas.
1: Tabata Amaral aponta que tem buscado apoio de diferentes bancadas para construir um texto capaz de unir parlamentares de todos os partidos. Ela pede que a Câmara aprove a urgência da proposta como forma de mostrar compromisso com o enfrentamento da violência contra mulheres.
2: Carol D'Artora, do PT do Paraná, também defende a aprovação do projeto que prevê penas para a misoginia. Segundo a parlamentar, a medida faz parte das políticas do governo de enfrentamento à violência e ao discurso de ódio contra as mulheres.
1: Na visão de Carol D'Artora, a criminalização da misoginia é uma forma de garantir maior proteção jurídica às mulheres, inclusive nos ambientes digitais. Para ela, a proposta amplia a participação feminina na política, na cultura, na ciência e em diversos espaços da sociedade.
2: E Lacir Bicalho, do Republicanos, destaca as conquistas femininas nas Forças de Segurança Pública de Minas Gerais ao celebrar a nomeação da Coronel Cleide Barcelos dos Reis Rodrigues, primeira mulher a assumir o comando-geral da PM do Estado em mais de 250 anos da corporação.
1: E Lacir Bicalho cumprimenta também a comandante-geral do Corpo de Bombeiros, Coronel Jordana de Oliveira Figueiras Daldegan, e a delegada-geral da Polícia Civil, Letícia Batista Camboja Reis. Ele conclama os homens a unirem suas forças às das mulheres na luta por uma sociedade mais justa e igualitária.
2: Benedita da Silva, do PT do Rio de Janeiro, acredita que a Copa do Mundo deveria promover a integração entre os povos. No entanto, a deputada destaca relatos de racismo, xenofobia e tratamento discriminatório contra jogadores, árbitros e jornalistas durante o torneio.
1: Segundo Benedita da Silva, eventos esportivos internacionais devem ser marcados pelo respeito, pela inclusão e pela igualdade de tratamento entre os participantes. Ela acredita que a omissão da FIFA, entidade responsável pela organização da competição, contribui para a manutenção dessas práticas.
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2: Saúde. A Câmara aprovou regras para proteger símbolos da Cruz Vermelha. A repórter Daniela Lessa acompanhou a votação.
4: A Câmara dos Deputados aprovou o projeto que protege o uso dos emblemas da Cruz Vermelha usados para identificar pessoas e transportes de saúde em situações de emergência e de conflito armado. O projeto busca adequar a legislação brasileira às convenções de Genebra e a protocolos internacionais já ratificados pelo Brasil. Pelo texto aprovado, os três símbolos da entidade passam a ter proteção legal. A imagem mais antiga é a da Cruz Vermelha. Outro símbolo reconhecido internacionalmente é o crescente vermelho, adotado em muitos países. O terceiro emblema é um losango vermelho em forma de cristal. Esses símbolos são usados para indicar proteção a equipes de saúde, hospitais, unidades sanitárias e meios de transporte para atendimento de feridos, doentes e náufragos. As denominações Cruz Vermelha, Crescente Vermelho e Cristal Vermelho também serão protegidas. A deputada Érica Cocai, do PT do Distrito Federal, defendeu a proposta, destacando o alcance mundial da Cruz Vermelha na defesa da vida.
5: É fundamental porque é uma instituição que trabalha com um princípio humanitário. É uma instituição que está em por volta de 190 países fazendo esta função. E muitas vezes em momentos de calamidade, em momentos de guerra, a Cruz Vermelha, ela tem uma possibilidade ou uma atuação para defender

0: sempre a vida.
1: Ao defender a aprovação, a deputada Adriana Ventura, do Novo de São Paulo, argumentou que esses símbolos não devem ser usados de forma comercial para evitar enganos em situações de atendimento de emergência.
2: O que esse projeto faz é internalizar obrigações internacionais que já foram assumidas pelo Brasil, e isso também faz com que não tenha uso comercial indevido para que entidades humanitárias legítimas não tenham confusão.
1: O Serviço de Saúde das Forças Armadas poderá usar a Cruz Vermelha sobre fundo branco para identificar seu pessoal, suas unidades e seus transportes sanitários. Profissionais de saúde civis, hospitais e transportes civis também poderão usar o emblema, desde que tenham autorização. A proposta proíbe o registro de associações, empresas, marcas, desenhos ou modelos industriais que usem indevidamente os emblemas ou as denominações protegidas pela lei. Quem reproduzir ou imitar esse símbolo sem autorização poderá ser punido com detenção de 1 a 3 meses ou multa. O juiz também poderá determinar o recolhimento do material e a suspensão das atividades comerciais. O projeto que protege o uso dos emblemas da Cruz Vermelha, incluindo o crescente e o cristal vermelhos, será analisado em seguida pelo Senado. Da Rádio Câmara de Brasília, Daniele Lessa.
3: Marangoni, do Podemos de São Paulo, cobra uma investigação sobre denúncias de irregularidades na análise de pedidos de exames, cirurgias e outros procedimentos feitos pelos planos de saúde. Ele denuncia que uma empresa contratada pelas operadoras pode estar prejudicando pacientes de maneira deliberada.
4: Marangoni exige providências da Agência Nacional de Saúde Suplementar diante dessas denúncias. O parlamentar reforça que cabe à ANS fiscalizar irregularidades e proteger os beneficiários.
5: Relações Exteriores.
3: Bongás, do PT do Rio Grande do Sul, denuncia uma suposta ofensa à soberania nacional por parte de lideranças da oposição que teriam oferecido colocar uma equipe de transição à disposição de governos estrangeiros, caso vençam a próxima eleição presidencial.
4: Bongás ressalta que a proposta revelada por autoridades externas prevê o compartilhamento de informações estratégicas e diretrizes governamentais com uma potência internacional. O congressista avalia a possibilidade como o mais ultrajante golpe contra os 203 anos de independência do Brasil.
5: Eleições.
3: Aloysio Mendes, do Republicanos do Maranhão, denuncia o uso político do Judiciário Estadual para perseguir e barrar candidaturas de opositores, citando como exemplo casos de pré-candidatos de seu partido condenados em tempo recorde, apenas desproporcionais aos supostos crimes cometidos.
4: Aloysio Mendes afirma que lideranças do Republicanos estão reunindo provas para acionar o Conselho Nacional de Justiça contra os envolvidos nos casos e recorrer às instâncias superiores para reverter sentenças, garantindo as pré-candidaturas prejudicadas.
5: Presidência.
3: O presidente da Câmara reforçou o compromisso dos deputados com políticas voltadas ao agronegócio. O repórter Luiz Gustavo Xavier acompanhou o evento no Planalto.
6: O presidente da Câmara, Hugo Mota, reforçou o apoio dos parlamentares à agenda e às pautas de interesse do agronegócio no país. Ele participou do lançamento do Plano Safra 2026-2027 no Palácio do Planalto, que prevê o aporte de R$ 525 bilhões de reais para o setor. O deputado afirmou que a Câmara está sempre de portas abertas a todas as propostas em defesa do agronegócio e nunca faltou aos projetos de interesse do setor.
7: É uma tarefa hercúlea de manter o equilíbrio fiscal tão necessário para o crescimento econômico, aliado à priorização de políticas como essa, que também são fundamentais para o país. Que esse é o grande fiel da balança que nós temos que perseguir. Nós do Congresso Nacional, o Poder Executivo, também o Poder Judiciário, que é termos a real noção de que precisamos sempre levar em consideração aquilo que deve ser priorizado como política pública para o nosso país.
6: Para Hugo Mota, todo o esforço do governo e do Ministério da Agricultura para renovar a política pública demonstra a importância do agronegócio para o nosso país. O presidente destacou a importância do setor na geração de emprego, de renda e na composição do Produto Interno Bruto brasileiro. Da Rádio Câmara de Brasília, Luiz Gustavo Xavier.
5: Economia.
4: Valmir Assunção, do PT da Bahia, destaca a importância do lançamento do Plano Safra da Agricultura Familiar para os pequenos agricultores, assentados, quilombolas, indígenas e povos tradicionais. Ele lembra que esses segmentos produzem grande parte dos alimentos que chegam à população.
3: Valmir Assunção aponta que o Plano Safra fortalece a reforma agrária e amplia as condições de produção no campo. Ele parabeniza o Ministério do Desenvolvimento Agrário pela construção do plano voltado para agricultores de todo o Brasil.
4: De acordo com Luiz Lima, do Novo do Rio de Janeiro, a inflação dos últimos meses reduziu o poder de compra da população. O parlamentar relata o caso de um casal de idosos que, segundo ele, precisou abrir mão de uma das refeições do dia por causa do alto custo dos alimentos.
3: Luiz Lima também cita dados sobre o patrimônio da população para sustentar que o Brasil enfrenta perda de renda e de capacidade econômica. Ele atribui esse cenário às políticas adotadas pelo governo federal.
5: Educação.
4: A Comissão de Educação discutiu uma proposta que estabelece a lotação máxima de salas de aula. O repórter Luiz Cláudio Canuto nos conta como foi.
0: Um projeto em discussão na Câmara estabelece limites para o número de estudantes por turma na educação básica. O assunto foi discutido pela Comissão de Educação em audiência pública com representantes do Ministério da Educação, de dirigentes municipais de educação e outros setores envolvidos no assunto. Segundo a coordenadora de formação do Ministério, Leda Regina Bittencourt, desde 2006, existem teses que mostram que a quantidade de estudantes influencia na qualidade da aprendizagem. E há um estudo da OCDE, um fórum que reúne países ricos focados em promover políticas públicas de desenvolvimento, que aponta o número de 23 alunos por sala como a quantidade ideal. Uma resolução do Conselho Nacional de Educação de 2024 estabelece o número de crianças que deve haver por turma. Para bebês de 0 a 12 meses, são 5 por turma. De 12 a 24 meses, 8. De 25 a 36 meses, 12 crianças por sala. De 37 a 48 meses, 18 por turma. E 20 crianças de 4 e 5 anos de idade por sala de aula. Já o projeto de lei em discussão na Câmara estabelece o número máximo de 5 crianças por berçário, 10 no maternal, 15 por sala na pré-escola, 20 nos anos iniciais da educação fundamental, 25 nos anos finais e 30 no ensino médio. No ensino de jovens e adultos, o número de alunos por sala de aula no ensino fundamental seria de 20 e de 25 no ensino médio. Na educação especial, o limite máximo viria por regulamento. O debate atendeu ao pedido do deputado Tarcísio Mota, do PSOL do Rio de Janeiro, que é autor do projeto que estabelece parâmetros para a composição de turmas nas diferentes etapas e modalidades da educação básica. Ele presidiu o debate e deixou claro que o projeto deve se adequar às diretrizes estabelecidas pelo Conselho Nacional de Educação. Outros temas destacados por ele foram a criação de critérios de reduzir números de alunos por turma na educação especial e também a prioridade a turmas com professores com deficiência.
8: É claro que esse nível de aprimoramento a gente vai guardar aqui e apresentar tão logo o projeto tenha relatoria, para que o relator possa apresentar, quem sabe, inclusive no âmbito da Comissão de Educação, um primeiro parecer sobre isso.
0: O projeto acaba de ser apresentado e ainda deve ser juntado a outras propostas em análise na Câmara para a votação em conjunto. Da Rádio Câmara de Brasília, Luiz Cláudio Canuto.
5: Desenvolvimento Regional.
3: Daniel Almeida, do PCdoB, destaca a agenda do governo federal na Bahia, com entregas e investimentos em saúde, infraestrutura e cultura. Ele reforça a importância da parceria com o Executivo Estadual e com os municípios na ampliação dos serviços públicos à população.
4: Daniel Almeida destaca a entrega do Hospital Regional de Alagoinhas, a retomada da obra da Ponte Salvador-Itaparica e a recuperação do Teatro Castro Alves. Ele avalia que as iniciativas fortalecem o SUS, a mobilidade regional e a preservação do patrimônio cultural da Bahia.
3: Hildo Rocha, do MDB do Maranhão, destaca o início da construção de condomínio com 384 apartamentos para famílias de Açailândia, como parte do Minha Casa Minha Vida. Ele assinala que as unidades contam com infraestrutura de lazer, estacionamento e sistema de segurança.
4: E o do Rocha também ressalta a autorização de R$ 59 milhões de reais para conter erosões que atingem casas em Açailândia. Ele explica que a obra, executada pelo governo estadual com recursos do PAC, prevê a recuperação das áreas degradadas para uso da população.
5: Cultura.
3: João Daniel, do PT de Sergipe, destaca a força das festas juninas como expressão da cultura popular do Nordeste. O deputado ressalta que as celebrações mobilizam comunidades em todos os estados da região, valorizando as tradições mantidas pela população nos municípios.
4: João Daniel afirma que destinou cerca de R$ 1 milhão para apoiar a cultura junina no município de Estância. Ele afirma que essas manifestações fortalecem a identidade cultural de Sergipe ao reunir arte, memória e participação popular.
3: Termina agora o jornal Câmara dos Deputados, produzido pela Rádio Câmara, com trabalhos técnicos de Everson Urani e apresentação de José Carlos Andrade e Paula Bittar. Boa noite.
4: Uma ótima noite. A Voz do Brasil volta amanhã.
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8: Beleza, beleza, galera, vamos embora, Caruaru FM, a rádio rock da cidade. Vitor Hugo por aqui, mais uma quarta-feira, começando o Rock Life, porque de 8 até as 10 da noite tem muita música pra você. Rock Life, trazendo todas as músicas das bandas que fizeram parte da trilha sonora de sua vida. Vamos embora então, começando esse primeiro bloco, daqui a pouco eu tô de volta.
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2: Beleza, beleza, galera, vamos embora, encerrando aí esse primeiro bloco desse Rock Life dessa quarta-feira. Espero que seu dia tenha sido muito bacana, porque a gente vai terminar a sua noite com o melhor do rock and roll. Viva o rock and roll, viva a boa música, vamos embora para um pequeno comercial, daqui a pouco eu tô de volta.
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10: Beleza, beleza, galera, vamos embora. Caruaru FM, a rádio rock da cidade. Vitor Hugo por aqui, começando o segundo bloco desse Rock Life dessa quarta-feira. Vamos embora então, que hoje a gente tem muita música pra você até meia-noite, porque a gente daqui a pouquinho vai ter o Circuito Alternativo trazendo muita banda daqui de Caruaru, da região, as bandas que não fazem parte aí desse mainstream e que estão exatamente buscando o seu espaço nesse Circuito Alternativo. E a gente está aqui para isso, né? Vamos embora então, porque depois do Rock Life tem aí o nosso Circuito Alternativo.
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2: Beleza, beleza, galera, vamos embora. Caruaru FM, a rádio rock da cidade. Vitor Hugo por aqui, encerrando o segundo bloco desse Rock Life dessa quarta-feira. Viva o rock and roll, viva a boa música. Daqui a pouco eu tô de volta.
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6: Beleza, beleza, galera, vamos embora. Caruaru FM, a rádio rock da cidade. Vitor Hugo por aqui, começando o terceiro bloco desse Rock Life dessa quarta-feira. Muita música e informação pra você. Porque você sabe, o rock and roll é a música que realmente fez história no mundo todo. Exatamente por isso é que a gente está aqui há tantos anos tocando a trilha sonora da sua vida. Vamos embora então, lembrando que hoje, quarta-feira, a gente tem um circuito alternativo na sequência aí depois do Rock Life. De 10 à meia-noite, fica antenado que a gente tem o nosso circuito alternativo tocando o melhor das bandas alternativas do Brasil. Vamos lá então!
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